0: Cadê o FM o tempo todo com você, Dino Fonseca, com Rio Negro, da dupla Rio Negro Salimões, e a música dos Paralamas, Lanterna dos Afogados. Fechando a nossa primeira hora aqui do Boa Noite KTV, agora 9 horas e 2 minutos. A temperatura continua 8 graus em Cascavel, 8 graus em Foz. Já voltamos com muito mais. Segura aí.
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0: Agora 9 horas e 5 minutos, voltamos abrindo mais uma hora aqui do Boa Noite KTV. Vamos juntos até a meia-noite. Abrimos com Faith Hills.

0: perder meu tempo todo com você, Melim, meu abrigo. Fechando mais meia hora só de músicas, rolou as melhores pra você: Easy Rider, Fergie, Legião Urbana, Elton John e a primeira com Faith Hill, This Kiss. Agora 9 horas e 29 minutos, temperatura em Cascavel 7 graus, Foz com 8. O intervalo é rapidinho, já voltamos com mais música boa na KTV.
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0: Agora 9 horas e 32 minutos, voltamos com mais meia hora de músicas aqui no Boa Noite KTV.
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0: Começamos com o New Order.

0: firme o tempo todo com você, Marisa Monte, o que me importa, fechando mais uma hora, terminou mais uma hora aqui do Boa Noite QTV. Agora 10 em ponto, temperatura em Cascavel 6 graus, voz com 8.
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0: Já estamos de volta com o Boa Noite KTV, agora 10 horas e 4 minutos.
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0: Abrindo mais uma hora com meia hora só de músicas e Lionel Richie.

0: Da VFM, o tempo todo com você, Lulu Santos, um pro outro. Agora 10h16, seguimos com uma era só de músicas, as melhores pra você e Lewis Capaldi.
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0: Meu tempo todo com você, LS Jack, fechando mais meia hora só de músicas com Amanhã Não Se Sabe, Gianluca Grignani, Leves Capaldi, Lulu Santos, Lenny Kravitz e a primeira era Lionel Richie com Dance on the Sunny. Agora 10h29, a temperatura 6 graus em Cascavel, 8 em Foz. Intervalo é rapidinho, já voltamos.
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0: Já estamos de volta com Boa Noite KTV, agora 10 horas e 32 minutos. Obrigado pela sua audiência.
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0: Mais meia hora só de músicas com London Beach.

0: KTV FM, o tempo todo com você, o Rapa Pescador de Ilusões, fechando mais uma hora aqui do Boa Noite KTV. Agora 10h59, temperatura em Cascavel 5 graus, voz com 8. Boa Noite KTV vai até a meia-noite com você. Vamos a um breve intervalo comercial, já voltamos com a nossa última hora dessa noite fria.
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7: Agora é 11 horas e 2 minutos, voltamos com a nossa última hora do Boa Noite KTV. A rádio é a KTV FM, o artista Brian Ferry, a música Slate Love.

0: TV FM o tempo todo com você. Brian Ferry abre e fecha o bloco aqui de meia hora só de músicas. Agora é 11 horas e 30 minutos, temperatura em Cascavel 5 graus, Foz com 8. Já voltamos com a nossa última meia hora. Segurei.
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0: Agora 11 horas e 33, vamos lá para a nossa última meia hora.
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0: Abrimos com o Atlantic Star.

KTV FM, o tempo todo com você, Christopher Cross Sailing. Colocando um ponto final no Boa Noite KTV de hoje, voltaremos amanhã a partir das 8 da noite. Obrigado a você que esteve com a gente, pela sua audiência, pela sua companhia. Agora faltando 6 minutos para meia-noite, a última de hoje com Tears for Fears, Woman in Change. Obrigado, fique com Deus e até amanhã às 8 da noite. Tchau.

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1: Três e 58.

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Se Legião Urbana e Eduardo e Mônica aqui na programação fechando este bloco. Uma excelente quinta-feira para nós. Vamos juntos por aqui? Até o meio-dia, eu e você na melhor sintonia. KTV FM 715. Agora chegando por aqui, Michael Jackson, Heal the World. Uma ótima quinta para você. Obrigada pela companhia.

0: A TV FM o tempo todo com você. Linda essa canção com Guilherme Arantes, Brincar de Viver, de 1985, matando saudades por aqui. Paradinha rápida, eu volto já já com muito, muito mais.
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Já estou de volta por aqui com você e para você na KTV FM nesta manhã de quinta-feira. Manhã gelada, concordo com você. Temperatura neste momento em Cascavel 6 graus e sensação térmica de 1 grau. Em Foz do Iguaçu, temperatura de 5 graus e sensação térmica de 4 graus. Bom, por aqui vamos juntos então neste dia 21 de maio de 2026. Eu, você e o melhor da música sempre aqui, certo? Para quem não sabe, hoje é dia da língua nacional e também dia mundial da diversidade cultural para o diálogo e o desenvolvimento, tá bom? Agora chegando por aqui mais músicas, já tem notícias. Abrindo esta super sequência, Latent Ballon, Need You Now. Para você, ótima quinta, bom dia.

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É o R.E.M. Everybody Hurts aqui na programação. Antes, Late and Balloon, Need You Now. Eu desejo para você uma ótima quarta-feira, um bom dia todo dia. E nós vamos juntos por aqui até o meio-dia, certo? Eu e você na melhor sintonia. Nas ondas da 94.5 em Cascavel e 90.1 em Foz do Iguaçu. 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Bom, e agora tá chegando por aqui essa música linda com a Zizi Posse. O amor vem pra cada um.

A TV FM o tempo todo com você, Ana Vitória. Fica aqui na programação. 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Agora chegando por aqui, Jack Johnson. Eu gosto dessa. Upside Down. Aumenta o volume aí já já. Tem notícias.

0: TV FM o tempo todo com você e para você aqui na programação, nas ondas da 94.5 em Cascavel, 90.1 em Foz do Iguaçu, aos amigos da internet também, meu muito obrigada pela sintonia. Vamos juntos até o meio-dia por aqui, certo? Roberto Carlos cantou Essa Mulher, com a participação do Alejandro Sanz. Teve também Angels, Upside Down, Fica, O Amor Vem Pra Cada Um, Everybody Hurts e Need You Now. Bom, e agora pontualmente 8 horas, é hora de ficar bem informado por aqui com as últimas notícias de Cascavel, Foz, região, né? As últimas notícias você confere na nossa programação. Vamos lá?
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0: Quinta-feira, 21 de maio de 2026. A temperatura neste momento em Cascavel é de 7 graus, sensação térmica de 3 graus. Em Foz do Iguaçu, a temperatura é de 5 graus e sensação térmica também de 5 graus. Vamos falar sobre o frio que segue presente no Paraná nesta quinta-feira, principalmente nas primeiras horas do dia. Em cidades do oeste, o tempo permanece firme e ensolarado, com temperaturas amenas durante a tarde. Já na região leste do estado, o dia será de maior presença de nuvens, mas com possibilidade de abertura de sol ao longo do período. De acordo com o Cimepar, então, que é o Sistema de Tecnologia e Monitoramento Ambiental do Paraná, não há previsão de chuva para a maior parte do interior do estado nesta quinta. Em Cascavel, portanto, o dia começou gelado, com mínima de 7 graus e sensação térmica menor. Ao longo desta quinta-feira, o sol predomina e a máxima deve alcançar os 19 graus. Não há previsão de chuva para hoje, então, mas há possibilidade, sim, de instabilidade a partir de amanhã, entre sexta-feira e o fim de semana. Em Toledo, o tempo também permanece firme e ensolarado nesta quinta. Os termômetros variam entre 8 e 21 graus, garantindo uma tarde um pouco mais agradável. O cenário segue típico de outono, com manhã fria e aquecimento gradual durante a tarde, então durante o dia. Já em Foz do Iguaçu, a previsão indica sol entre poucas nuvens e temperaturas entre 8 e 20 graus. O tempo é estável e o clima segue sem previsão de chuva nesta quinta-feira na Terra das Cataratas. Na capital paranaense, Curitiba, um dia de céu parcialmente nublado, mas com períodos de sol, sem previsão de chuva, portanto, a mínima registrada na capital de 10 graus e a máxima não deve ultrapassar os 16 graus. Pouca amplitude térmica, portanto. Segundo o Cimepar, a circulação de ventos úmidos vindos do oceano mantém a nebulosidade mais persistente na região metropolitana. Bom, para amanhã, sexta-feira, a tendência é de pouca mudança nas condições do tempo no Paraná. O interior do estado deve continuar com temperaturas baixas no amanhecer e tardes amenas, enquanto a faixa leste segue com maior cobertura de nuvens e possibilidade de garoa isolada para sexta-feira. Bom, a Câmara dos Deputados aprovou o projeto de lei que cria um crime específico contra as relações de consumo pelo aumento abusivo de preços de combustíveis. A matéria será enviada ao Senado. De autoria do Poder Executivo, o projeto de lei 1625/2026 foi aprovado na forma de um substitutivo, portanto, do relator, deputado Merlon Mussolano, do PT. E este pula, então, uma pena de detenção de 2 a 4 anos e multa para quem aumentar de forma artificial e sem justa causa o preço dos combustíveis com o objetivo de obter vantagem econômica indevida. Bom, Solano retirou do texto a faixa de aplicação da multa, que variava de 1 a 5 vezes o salário mínimo, portanto, atualmente em R$ 1.621. Agora são 8 horas e 4 minutos. 8 e 4, volto já já com mais músicas e notícias em uma hora.
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Que bom ter você comigo nesta manhã gelada. Bom, tá frio por aí? Por aqui tá frio. Bom, bom dia pro Wellington, que também tá com frio. A Dalila e o Lopes também estão ligadinhos. Obrigada pelo carinho. O Rio, do lado de Caruaru, mandou aqui. Bom dia, Vanessa, na escuta vice. Bom dia, Rildo. Qual a temperatura aí nesse momento? Aqui gelada, hein? Manhã gelada. Bom, eu e você juntos até o meio-dia. Deixa eu mandar um alô também para os amigos que estão ligados já no trabalho. O Mendes disse assim: olá, bom dia, Mendes do Esmeralda. Gostaria de ouvir Kiko Zambiag, Rei Jute, indo para o trabalho, curtindo a KTV. Bom trabalho, então, para nós. Obrigada pela sintonia. Vou rodar nesse bloco essa música do Kiko Zambiag. Quem mais mandou mensagem por aqui, curtindo a nossa programação, foi a Lúcia. Oi, Vanessa, gostaria de ouvir Maná, Bebida Senai. Ofereço para todos os ouvintes da melhor. Obrigada pelo carinho, viu? Tudo de bom para você também. O Rildo diz que lá em Caruaru também um frio da gota serena por aqui. Pense. Eu sei que quando o frio chega por aí, vocês sentem, né? Não são acostumados com o nosso friozão. Mas qual a temperatura aqui? Nesse momento, em Cascavel, 7 graus. Vamos atualizar aqui o sistema para ver se é exatamente isso. 7 graus e meio, sensação térmica de 4 graus. Em Foz do Iguaçu, a temperatura é de 6 graus e a sensação térmica de 5 graus. Bom, tudo de melhor para você nesta quintona maravilhosa e por aqui vamos juntos, com boa música sempre. Chegando para você que pediu, Maná, Bibir Senaire. Beijos, Lúcia, né? Obrigada pelo carinho, só não colocou o bairro. Manda aí. Qual o bairro que você ouve a programação da KTV FM?

Da TV FM o tempo todo com você, aqui no Richard, aqui na programação Those Words We Said. 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E agora chegando por aqui, a Paulinha Toller. Perguntas, ótima quinta pra você. Bom dia todo dia pra nós.

0: A TV FM o tempo todo com você, Leone, falando de amor por aqui.
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0: 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Agora eu te convido a entrar no túnel do tempo. Nós vamos para 1995. Relembrar Seal, Kiss from a Rose. Bora lá? Matar saudades na KTV FM.

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Excelente manhã para você que está na sintonia da KTV FM, me levando de carona pelas ruas da cidade e região, aos amigos da internet também, um beijão. E por aqui vamos juntos até o meio-dia, certo? Com a sua participação pelo WhatsApp, o nosso número é o 998-350101. Manda mensagem aí, 998-350101. Conta o que você está fazendo nesta manhã gelada. Bom, deixa eu mandar um alô aqui para o Adalberto. Bom dia, Vanessa. Partiu Hernandárias, no Paraguai, ouvindo a melhor. Ele pediu, vamos ouvir Fábio Júnior Sem Limites para Sonhar. Claro que sim, Adalberto. Boa viagem, obrigada pela sintonia. Devagar e sempre, tá bom? Respeite aí os limites de velocidade e você está sintonizado na melhor. Um abração, boa viagem. Aos amigos do Cancele também, obrigada pela sintonia. Bom, eu tô devendo algumas músicas por aqui. Na medida do possível, vou encaixando seu sucesso, tá bom? E agora vamos ouvir a música do Sixpence None the Richer, Don't Dream It's Over. Essa vai especialmente pra Kátia e pro Samuel. Felicidades, casal. Aumenta o volume aí e uma ótima manhã de quinta-feira pra nós. Obrigada pela participação. Beijão.

A TV FM o tempo todo com você e pra você aqui na programação. As melhores músicas sempre. E notícias também, porque é importante ficar bem informado. Michael Jackson cantou The Girl's Mine. Teve também a música Africa. Fábio Júnior com Bonnie Tyler, Sem Limites para Sonhar. Quem indicou ela foi o Adalberto. Tá me levando em direção a Hernandarias, no Paraguai. Obrigada pela sintonia. Quem também mandou mensagem por aqui, indicou Kiko Zambianchi, Hey Jude, foi o Mendes, lá do Esmeralda. Tá no trabalho, curtindo aqui a programação. Um abração. Agora, pontualmente, 9 horas, é hora de ficar bem informado na KTV FM com as últimas notícias. Vamos lá?

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1: Quinta-feira, 21 de maio de 2026. Temperatura 10 graus em Cascavel e 8 graus em Foz do Iguaçu. A sensação térmica na Terra das Cataratas é de 6 graus neste momento.

0: Bom, vamos falar sobre a previsão do tempo para amanhã, sexta-feira. A tendência é de pouca mudança nas condições do tempo no estado do Paraná. O interior do estado deve continuar, então, com temperaturas baixas no amanhecer e tardes amenas, enquanto a faixa leste segue com maior cobertura de nuvens e possibilidade de garoa isolada. Equipes de resgate e forças de segurança foram mobilizadas no início da noite desta quarta-feira, após relatos de uma possível queda de aeronave na região de Três Lagoas, em Foz do Iguaçu. A situação ela foi registrada em uma área próxima ao acesso para quem segue aí pela BR-277. O 14º Batalhão da Polícia Militar informou por meio de nota que, após o acionamento relacionado à possível queda de aeronave, equipes policiais realizaram diligências e buscas, né, para localizar a eventual ocorrência. A informação inicial havia sido repassada ao COPOM pelo Corpo de Bombeiros. Indicava a possibilidade de envolvimento, então, de uma aeronave agrícola. No entanto, conforme a Polícia Militar, até o momento não houve confirmação do acidente. As equipes mobilizadas não localizaram, então, a aeronave caída, nem qualquer indício de ocorrência na região indicada. Vamos falar do frio. Pois é. O frio segue presente em todo o território paranaense, com destaque para General Carneiro. De acordo com o CIMEPAR, que é o Sistema de Tecnologia e Monitoramento Ambiental do Paraná, a quinta-feira amanheceu com geadas no município, que registrou mínima de 4 graus, com sensação térmica de 2 graus. Portanto, em General Carneiro. No período da tarde, os termômetros na cidade sobem, atingindo a máxima de 17 graus. Já à noite, o tempo volta a esfriar de forma expressiva, registrando 6 graus, sensação térmica de 3 graus e aumento da umidade. Nas demais cidades paranaenses, o tempo também segue frio. Cascavel, Toledo e Foz do Iguaçu têm uma quinta-feira de tempo firme e ensolarado, com um amanhecer gelado e máximas que variam entre 19 e 21 graus. Já em Curitiba, na capital, o dia apresenta maior nebulosidade, com períodos de sol e temperaturas alternando entre 10 e 16 graus. A Polícia Federal deflagrou, na manhã desta quinta-feira, a Operação Eleutéria, que investiga uma organização criminosa suspeita de atuar no tráfico internacional de pessoas com envio de brasileiros ao reino do Camboja, no Sudeste Asiático. Segundo a Polícia Federal, as vítimas eram atraídas por falsas promessas de emprego no exterior, mas ao chegarem ao país, acabavam submetidas a condições análogas à escravidão. Durante a operação, policiais federais cumprem, portanto, 3 mandados de prisão preventiva e 3 mandados de busca e apreensão, além de medidas cautelares autorizadas pela Justiça Federal de Alagoas. Há indício ainda de que os brasileiros eram forçados a aplicar golpes eletrônicos contra vítimas no Brasil. Agora são 9 horas e 5 minutos, 9 e 5. Eu volto já já com mais músicas e notícias em uma hora.
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Que bom ter você comigo, que delícia e que alegria ter a sua companhia por aqui. Nós vamos juntos na melhor sintonia até o meio-dia então, nas ondas da 94.5 em Cascavel, 90.1 em Foz do Iguaçu, aos amigos da internet, a você de qualquer parte do nosso Brasil e mundo. Obrigada pelo carinho, viu? E uma quinta-feira maravilhosa para nós, uma quinta-feira abençoada. 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E abrindo a hora, chega de papo, Vanessa, vamos de música. Um abraço para todos que estão ligadinhos nesta manhã, mandando mensagem no nosso WhatsApp, na medida do possível vou encaixando seu sucesso. O Leandro disse assim: olá Vanessa, bom dia, estamos de volta. Essa bela manhã gelada, pede Debbie Gibson, Perdida em Seu Olhar. Ótimo princípio de final de semana para todos nós, é verdade, né? Quinta-feira é véspera da sexta, sexta abre o fim de semana, então o fim de semana tá logo ali. Obrigada pelo carinho, Leandro, um abração. Recebi aqui um áudio da Evelise, um do Éden, já vou ouvir, tá bom? Deixa só anunciar a música, enquanto isso a gente conversa na sequência. E agora, chegando por aqui, mais músicas. Vamos de ABBA, que tal? The Chat Me Down. Uma excelente quinta-feira para você. Bom dia.

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Uma ótima manhã para você que tá me levando de carona pelas ruas da cidade e região. Para você que tá ligadinho via internet. Enfim, tá em casa? Tá no trabalho? Seja você um dia estiver, uma ótima quinta-feira para nós. Hoje, dia 21 de maio de 2026. Quero aproveitar aqui para parabenizar os aniversariantes do dia. Se você é um deles, está completando idade nova nessa data querida, paz, saúde, muitos anos de vida. Felicidades. Bom, eu fiquei devendo aqui a música da Debbie Gibson, Lost in Your Eyes. Então, especialmente para o Leandro, vamos ouvir agora a Debbie Gibson abrindo esse bloco. 9h36, ótima quinta, bom dia.

0: A TV FM o tempo todo com você, né? To Breath, aqui na programação. E agora é hora de ficar bem informado. 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
0: Quinta-feira, 21 de maio de 2026, a temperatura neste momento na cidade de Cascavel é de 14 graus, sensação térmica de 13 graus. Em Foz do Iguaçu, a temperatura mais baixa, 10 graus, e a sensação térmica também a mesma, portanto. Estabelecimentos comerciais voltados à reciclagem de materiais são alvo de fiscalização na manhã de hoje em Cascavel. Segundo as forças de segurança, a operação busca combater o comércio ilegal e a receptação de produtos de origem ilícita, principalmente fios de cobre, cabos de energia e outros materiais metálicos furtados de redes públicas, empresas e residenciais. De acordo com as autoridades, a operação possui três principais frentes de atuação. A primeira delas é o combate à receptação. Outro foco é a integração entre as forças de segurança e, além disso, os agentes também realizam fiscalização administrativa nos estabelecimentos. A Polícia Civil do Paraná deflagrou nas primeiras horas desta quinta-feira uma operação nacional contra uma organização criminosa transnacional especializada em golpes de extorsão. Modalidade, portanto, de extorsão praticada por meio de manipulação emocional e ameaça de divulgação de conteúdo íntimo, chamada sextorsão. A ofensiva é coordenada pela Polícia Civil do Paraná e cumpre mandados em 5 estados brasileiros. Portanto, ao todo, são 5 mandados de prisão e 5 de busca e apreensão nas cidades de Santa Maria de Jetibá, Espírito Santo, Jandaia, Goiás, São Luís, Maranhão, Léo Marinho, Rio Grande do Norte e João Pessoa, na Paraíba. A investigação começou após uma vítima de Palmas, no sudoeste do Paraná, denunciar ter sido alvo do esquema criminoso. Segundo a Polícia Civil, ainda os criminosos criaram um perfil falso nas redes sociais utilizando o nome David Graham. Agora são 10 horas e 4 minutos, 10 e 4, volto já já com mais músicas e notícias em uma hora aqui na programação da KTV FM.
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Estou de volta por aqui com você e para você na KTV FM. Intervalo rapidinho, não disse? Aqui é assim, promessa é dívida. Mais músicas porque você merece, notícias de hora em hora. Lembrando que você também pode indicar a sua preferida nesta super quinta. Denilson mandou mensagem aqui, dizendo assim, bom dia, na paz de Deus a todos os melhores ouvintes da City, um forte abraço. Para você também, Vanessa, abraço apertado. Obrigada pela participação, Denilson, obrigada pelo carinho. Laércio também, bom dia todo dia. Vanessa, uma excelente quinta-feira para todos nós e todos os ouvintes da KTV FM. Roda, Vanessa da Mata, boa sorte. Claro que sim, vou encaixar nesse bloco. Tá bom? Tudo de bom para você também. Obrigada pela participação. Quero mandar um abraço também para o Luiz. Ele disse, oi Vanessa, eu gostaria de ouvir Camila Cabello, Havana, só para curtir. Ótima quinta-feira, tô ligado na melhor. Que bom, fico feliz. Um abração para você também, Luiz. Camila Cabello, abrindo a hora aqui na KTV FM.

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1: Quinta-feira, 21 de maio de 2026, a temperatura neste momento em Cascavel, 18,5 graus, e em Foz do Iguaçu, 14 graus. Sensação térmica na Terra das Cataratas, no momento, é de 13 graus. A Polícia Federal deflagrou na manhã desta quinta-feira a Operação Juro Zero, que investiga crimes de tráfico de pessoas e trabalho análogo à escravidão no Rio de Janeiro. Segundo a PF, as investigações começaram após denúncias feitas por cidadãos colombianos que vieram ao Brasil acreditando em falsas promessas de emprego na área do turismo. Conforme a apuração ainda, as passagens aéreas das vítimas eram financiadas pelo grupo investigado. No entanto, após chegarem ao país, os imigrantes passaram a viver em condições degradantes e incompatíveis com a dignidade humana. A Polícia Federal também identificou indícios de que os suspeitos atuavam em um esquema de agiotagem. Segundo a investigação, os colombianos eram utilizados em cobranças de dívidas, muitas vezes mediante violência e grave ameaça.

0: Uma ação da Polícia Militar Ambiental interrompeu o corte ilegal de árvores nativas na localidade de Areia Branca, em Rio Azul, no Paraná. Durante o patrulhamento na região, equipes do Batalhão de Polícia Militar Ambiental flagraram indivíduos, então, realizando a extração irregular de madeira de imbuia, espécie protegida por lei. Segundo a PM, os suspeitos utilizavam motosserras no momento da abordagem. Ao todo, 18 blocos de madeira de imbuia foram apreendidos durante a operação. O proprietário da área foi autuado pelas irregularidades ambientais constatadas no local. Ainda, conforme a polícia, foram lavrados 5 autos de infração ambiental, somando R$5.000 em multas. Um homem foi preso durante a operação Elo Forte, que fiscaliza estabelecimentos voltados à reciclagem então, de materiais, e o mandado de prisão foi cumprido no bairro Cascavel Velho, em Cascavel. A ação aconteceu em um comércio localizado na rua Portugal. Durante as buscas no local, os agentes encontraram também uma porção de droga, um taco de beisebol com arame farpado, e o suspeito foi detido e encaminhado para a delegacia. Agora são 11 horas e 3 minutos. 11 e 3, eu volto já já com mais músicas e notícias em uma hora.
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Excelente manhã pra você que me leva de carona pelas ruas da cidade e região, aos amigos da internet também, um beijão. E agora, tá chegando por aqui Nazaré, vai especialmente pro Ney, ele mandou bom dia todo dia, Vanessa, dá pra curtir uma do Nazaré? Pra todos os ouvintes e pra você. Obrigada pela participação. Então, vamos ouvir juntos aqui na KTV FM Mondance com Nazaré. Bom dia, ótima quinta.

Todo com você, a minha chará Vanessa da Mata, com Ben Harper, boa sorte. 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
6: 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Que bom ter você comigo, uma ótima quinta agora, direto do túnel do tempo de 1988, Chair, Just Like Jess James, pra você, já já tem Jornal da KTV.

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London Beat, I've Been Thinking About You, aqui na programação. Antes teve Ice House com No Promise. Mas eu prometo que vou para voltar amanhã, se Deus quiser e permitir. Temos um encontro marcado com boa música sempre aqui. Às 7 horas da manhã eu tô de volta, então. Nas ondas da 94.5 em Cascavel, 90.1 em Foz do Iguaçu. E também com os amigos da internet. Você que ouve a KTV via internet, meu muito obrigada pela sintonia, pelo carinho. E na sequência, a partir do meio-dia, tem o Jornal da KTV. Apresentação Eliane Mendonça e toda a equipe de jornalismo do Grupo KTV para te deixar bem informado sempre. Certo? Beijo grande e deixo a última com o For Non Blondes, WhatsApp. E agradeço de coração a sua companhia nesta manhã, aos amigos que participaram comigo. Sintam-se beijados e abraçados por mim. Beijão. Vamos curtir então a última. For Non Blondes, WhatsApp. Uma ótima quinta até amanhã. Bye. Fui.

0: Olá, uma boa tarde para você. Sejam todos muito bem-vindos. O Grupo KTV de Comunicação agradece a sua companhia. Eu, Eliane Mendonça, fico contigo a partir de agora na TV, nas nossas FMs 94.5 em Cascavel e região, 90.1 em Foz do Iguaçu, além das nossas plataformas digitais, acesse ktv.com. Quinta-feira, 21 de maio, em Cascavel, Avenidas Brasil e Tancredo Neves vão passar por nova reforma, ali nas canaletas, sabe? Nas canaletas dos ônibus. Pois é, porque apresentaram problemas de ondulações e buracos. Quem chega ao vivo aqui para trazer essas informações para a gente é o David Souza. Uma boa tarde, David. Quando já tem data para começar essa obra?
1: Oi, Eliane, boa tarde para você, boa tarde a todos. Ainda não tem uma data específica, né? Mas a Secretaria de Obras de Cascavel quer começar esse serviço o mais rápido possível, porque, convenhamos, né? Já venceu esse prazo de validade dessas canaletas exclusivas dos ônibus aqui de Cascavel. Não faz tanto tempo assim, né, que elas foram instaladas, implantadas, né? Essa daqui, por exemplo, da Tancredo Neves, terminou no ano de 2019, 7 anos. E todo mundo vai se lembrar que a base, ela foi bem reforçada justamente para evitar esse tipo de problema aqui, ó. Dá uma olhada só no buraco e na ondulação que essa canaleta exclusiva, a faixa exclusiva do ônibus, está apresentando nesse momento, né? É realmente um cenário bem complexo, bem delicado, e talvez até as pessoas passando por aqui possam perceber com mais facilidade. Assim, olhando pela televisão, às vezes não parece, mas, Eliane, o problema aqui realmente está muito grave, realmente, né? Muitos ônibus passam por aqui e essas ondulações acabam atrapalhando e trazendo risco também, até para quem caminha, às vezes, né? Pode ser atingido por alguma pedra, algum estilhaço que acaba se soltando aqui do asfalto, né? Então, por isso que a Secretaria de Obras de Cascavel vai fazer essa manutenção. E não é só aqui, não. A gente já acompanhou também em algumas reportagens que a própria KTV trouxe, mostrando esse problema que é bem semelhante na Avenida Brasil, centro de Cascavel. Por lá também tem situações semelhantes a essa aqui. Não sei se tão graves quanto essa que nós estamos mostrando aqui na Tancredo Neves, praticamente chegando aqui no cruzamento com a rua Rio de Janeiro. Nós conversamos com o secretário de Obras de Cascavel, Severino Folador, e ele falou a respeito desse trabalho que vai ser feito aqui, então, esse investimento, né, para corrigir esses problemas.
2: Nós estamos ainda em dúvida se vamos contratar um projeto 100% em especial aqui na Tancredo, que é onde tem um volume não só dos ônibus nossos que transportam os nossos cidadãos, como também os ônibus que vão para a nossa rodoviária. Então, a gente está em dúvida aqui se contrata uma canaleta com concreto ou se permanece no CBUQ. Então, a gente vai tá fazendo um estudo técnico e tão logo a gente conclua isso, a gente vai apresentar um plano orçamentário nesse plano orçamentário de CBUQ e também no concreto, que é um pouco mais caro, mas porém mais duradouro.
1: Então, lembrando que nós estamos aqui num ponto crítico, mas esse não é o único, né? Tem vários pontos realmente onde esse asfalto precisa dessa correção urgentemente. E ainda a Secretaria de Obras de Cascavel está nessa fase de estudos, né, para saber então como que será executado esse serviço. Aqui na Tancredo Neves e também na Avenida Brasil de Cascavel, são as duas avenidas principais utilizadas pelos ônibus do transporte coletivo e até também pelas linhas comerciais, que demandam desse serviço o mais rápido possível. Eliane.
0: Obrigada, David. Obrigada pelas suas informações. E olha, vamos falar sobre as constantes quedas de energia que tem gerado, é claro, transtornos não só em Cascavel. No entanto, para debater isso, a audiência pública vai ser realizada hoje na Câmara Municipal aqui do município. Quem chega ao vivo com as informações é a Débora Evangelista. Uma boa tarde, Débora. Que horas que está marcada aí essa audiência?
3: Oi, Eliane, boa tarde para você, boa tarde a todos. A partir das 6 horas da tarde, aqui na Câmara de Vereadores de Cascavel, esse é o momento, né? A gente tem recebido aqui na KTV inúmeras reclamações, então esse realmente é o momento para participação popular, até porque estarão aqui representantes da Copel e muitas autoridades também para cobrar explicações e também soluções, né, das constantes oscilações, quedas de energia. Então, a participação popular é muito importante nesse momento. Lembrando que até o fim desse mês, a Copel está no Procon de Cascavel também para atender os consumidores que tiveram problemas, né, equipamentos queimados com essas constantes oscilações e quedas. E olha, os problemas não param, viu, Eliane? Não param de chegar reclamações. Inclusive, o David Souza esteve numa empresa que tem sofrido bastante com essa questão no interior aqui de Cascavel, porque esses problemas não têm sido registrados só aqui na cidade, como também no interior. Na semana passada, por exemplo, essa fábrica, que você vai ver já já na reportagem, ficou 3 dias parada por falta de energia. E os moradores da região, inclusive, dizem que a Copel tem demorado muito para restabelecer a luz quando, né, tem essas quedas. Então, você vai conferir agora essa história na reportagem de David Souza.
4: Por falta de energia elétrica, esta indústria de cavaco de madeira, que fica na localidade conhecida como Linha 408, no interior de Cascavel, teve um prejuízo de aproximadamente R$ 300 mil neste mês de maio. O proprietário conta que as quedas são constantes e uma delas ficou 3 dias sem energia.
5: A gente estima ali algo em torno de uns R$ 300 mil, mais ou menos, ali, acaba ocorrendo de prejuízo, né? A gente acaba tendo que deixar de atender cooperativas, né? E muitas vezes que nós temos contratos, né? E acabamos tendo bastante prejuízo quanto a isso.
4: Um problema no transformador teria causado a interrupção na distribuição de energia. Só que o proprietário da empresa precisou ser insistente para que o fornecimento fosse restabelecido. Essa é outra reclamação dos consumidores dessa região.
5: Só esse mês aí nós já tivemos 3 quedas. E aí a gente acaba tendo que parar a indústria, né? E também a questão de quando cai a luz, ficamos sem luz. Nós tivemos caso de 3 dias de ficar sem o pessoal da Copel aparecer aqui na indústria. Tem sido bem constante, a gente desde o começo do ano até agora vem tendo várias quedas de energia aqui na indústria, né? E a gente abre reclamações e ninguém acaba dando uma resposta para a gente, né?
4: E quando não acontecem as quedas, a rede apresenta oscilações constantes, que em alguns casos interfere no funcionamento dos maquinários. Este triturador, por exemplo, demanda de uma potência maior de energia.
5: Mesmo em dias de céu aberto, né, a gente tem tido diversos problemas, né? A gente tem uma questão também aqui dentro da indústria que a rede da Copel está oscilando muito, né? Então, por exemplo, a capacidade que chega aqui são 380. E muitas vezes está entregando 360 e isso acaba acarretando em problemas com motores, né? Toda essa parte elétrica da indústria.
4: A fábrica de cavaco tem cerca de 10 funcionários, que ficam parados quando falta energia. Cumprir os contratos com as cooperativas da região, que precisam do material sem atraso, é preciso muitas vezes pagar horas extras depois.
5: Ficando 2, 3 dias com funcionários parados aí, depois a gente acaba tendo que repor isso, né, com hora extra, onerando mais ainda o prejuízo nosso, né?
4: Em contato com a Copel, ela confirmou que vários consumidores tiveram oscilações nas últimas horas, quase 1.700 unidades, e que no caso do empresário que teve prejuízo de quase R$ 300 mil, precisa de mais tempo para analisar a situação e responder o porquê ele ficou 3 dias sem energia.
3: É muito prejuízo, né? R$ 300 mil desse empresário, outros que já tiveram o mesmo problema e que o prejuízo também foi muito grande. Então, essa audiência pública que vai acontecer hoje às 18h, a partir das 18h aqui na Câmara de Vereadores de Cascavel, é justamente para cobrar respostas efetivas. Porque uma das reclamações é justamente essa, que o consumidor ele abre o chamado na Copel, mas não tem resposta, que a Copel precisa analisar, mas não dá uma resposta concreta, né? Por que oscila, por que falta energia? Então, estão todos convidados, Eliane, moradores, empresários aqui da nossa região, para comparecerem nessa audiência pública, então, a partir das 6 horas da tarde, na Câmara de Cascavel, onde o assunto será as constantes oscilações e quedas de energia que têm causado transtorno em milhares de consumidores, não só aqui em Cascavel, como também na região. Volto com você.
0: Obrigada pelas suas informações. E estabelecimentos de reciclagem são alvo de fiscalização hoje aqui em Cascavel. A operação busca combater o comércio ilegal e também a receptação de materiais furtados. A Isabela de Oliveira está ao vivo e tem as informações para a gente a respeito desse assunto. Isa, uma boa tarde para você.
6: Olá, Eliane, boa tarde para você, para todos que estão assistindo o Jornal da KTV. Inclusive, essa operação tem como foco, né, a busca por cabos de energia e fios de cobre nesses estabelecimentos comerciais. Pelo menos 10 foram visitados pelas polícias civil, militar, guarda municipal e também pelo setor de alvarás da Prefeitura de Cascavel, buscando identificar se há comércio irregular desses itens ou de outros materiais metálicos que são objeto de furto ou de roubo de empresas públicas, estabelecimentos comerciais e residenciais. Em uma dessas operações, a reportagem da KTV acompanhou a fiscalização em um local no bairro Santa Felicidade. Não foram encontrados materiais frutos, né, de receptação, né, de furto, de roubo, mas foram constatadas irregularidades. O estabelecimento foi notificado, mas não houve necessidade de fechar, de interditar o espaço. Já em uma outra situação, em outro bairro, que não chegou a ser divulgado, as forças de segurança se depararam com a situação de tráfico de drogas. Um adolescente foi apreendido. Essa é a Operação Elo Forte, né? Como a gente já falou, busca combater aí receptação de materiais ilícitos e comércio irregular desses materiais, principalmente cabos de energia, fios de cobre. A Operação Elo Forte é uma integração das polícias militar, civil, também a Guarda Municipal e o setor de alvarás aqui da Prefeitura de Cascavel. Eliane.
0: Obrigada, Isa. Obrigada pelas suas informações. Olha, monitoramento do agressor por tornozeleira eletrônica em casos de violência doméstica já é uma medida aí preventiva, né, garantida, inclusive, pela Lei Maria da Penha. O equipamento funciona em conjunto com um dispositivo de segurança com o botão do pânico que a vítima tem acesso. A proposta é fazer os agressores respeitarem as medidas impostas pelas autoridades.
7: A nova lei torna obrigatório o uso da tornozeleira eletrônica por agressores e mulheres em casos de risco iminente, funcionando como medida protetiva autônoma na Lei Maria da Penha. A norma permite aplicação imediata, inclusive por delegados em cidades que não têm juiz.
8: Se o acusado descobrir a medida de afastamento, porque com a tornozeleira ele fica circunscrito, ou seja, há um limite que ele não pode se aproximar da vítima. Com esse dispositivo, vai apitar se ele descumprir. Então, se ele se aproximar, imediatamente a vítima será acionada e também a autoridade policial. Por quê? Isso aumenta a possibilidade de reação da vítima. Ela pode se esconder, ela pode buscar auxílio policial, que a polícia pode atender a ocorrência com mais rapidez.
7: O objetivo da nova lei é reduzir o tempo de resposta para os casos de extrema violência, evitando principalmente as agressões e os feminicídios. De acordo com os dados da Patrulha Maria da Penha, da Guarda Municipal de Cascavel, em 2023 foram registrados 335 casos de violência doméstica. Esse número aumentou para 1.035 em 2024, caindo para 1.027 no ano passado.
8: A medida da tornozeleira específica, ela vai ser aplicada principalmente quando houver um risco atual ou iminente contra a integridade física ou psicológica da vítima. Como assim? Se a violência física ou psicológica estiver acontecendo, é uma situação de flagrância, ou acabou de acontecer, ou pode acontecer em breve. Por exemplo, ele está mandando mensagens de que vai me matar. Ele manda uma foto da arma de fogo. É um risco iminente, ou seja, vai acontecer, ele está me avisando.
9: Nessa circunstância que é grave e que há uma probabilidade de acontecer uma violência, é recomendado a fixação do monitoramento eletrônico, do uso da tornozeleira.
10: Vem de encontro, sim, está auxiliando as vítimas, né, de violência doméstica, de violência contra a mulher. O que facilita a vida da mulher desse novo projeto da tornozeleira eletrônica? A partir do momento que esse autor cometeu esse tipo de crime contra a mulher, né, em questão dali de violência doméstica, ele é colocado uma tornozeleira nele, onde ele tem que manter a distância dessa mulher. Facilita a vida da mulher em questão que vai tocar diretamente no celular dela, porque muitas das vezes essa mulher não vê aproximação desse autor, e quando vê, muitas vezes já está dentro da sua residência, já está próxima, assim, até mesmo no seu local de trabalho. Então, quando ele entrar no raio que não pode se aproximar dessa mulher, vai tocar automático no celular dela e ela já pode estar acionando as forças de segurança.
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0: Equipes são mobilizadas em Foz do Iguaçu em busca de uma possível queda de avião. No entanto, a ocorrência não foi confirmada. E nós vamos falar a respeito disso com o Renan Gouveia, que está na fronteira e tem as informações. O que se sabe até agora? Renan, boa tarde para você.
28: Oi, Eliane, boa tarde para você, uma excelente quinta-feira a todos. De fato, essa questão de uma suposta aeronave que caiu aqui em Foz do Iguaçu acabou mobilizando aí toda a equipe também do Corpo de Bombeiros, a Polícia Militar e até mesmo da Guarda Municipal. E nós estamos falando aí de uma área extensa aqui em Foz do Iguaçu, um pouquinho afastada da região central, próxima ali da BR-277, já na região do bairro do Três Lagoas. Tem até mesmo um drone que foi auxiliado ali, né, um parceiro da Receita Federal, fazendo uma varredura de toda a região da onde essa aeronave teria caído. Isso desde ontem à noite e agora também na parte da manhã. A gente pode observar aí que é uma área bastante ampla e grande, mas só que não tem de fato nenhuma aeronave que caiu. Essa história toda a gente começou porque ontem à noite uma moradora daqui de Foz do Iguaçu, de fato, entrou em contato com a equipe do Corpo de Bombeiros informando que viu uma aeronave caindo ali na região, numa plantação de milho. Automaticamente a equipe do Corpo de Bombeiros acabou acionando a Polícia Militar, a Guarda Municipal também, para auxiliar ali nas possíveis buscas. Mas chegando ao local, acabou não encontrando absolutamente nada. Inclusive, né, foi a Polícia Militar começou até mesmo a investigar um possível trote ali, né, para o Corpo de Bombeiros. Mas o Corpo de Bombeiros acabou também desmentindo, informando que a moradora ela realmente se identificou, informando que tinha visto essa aeronave. Então, por questão de segurança, o Corpo de Bombeiros acabou indo até o local. E por sorte, né, Eliane, não teve queda de aeronave nenhuma, então realmente uma boa notícia aí, né, mas realmente mobilizando aí as equipes daqui de Foz do Iguaçu por conta dessa ocorrência. É com você.
0: Obrigada, muito obrigada, né, que bom que a notícia pelo menos, né, não houve queda. A falta de mão de obra sempre tem sido um problema para muitos empregadores. Somente nesta semana, aqui em Cascavel, são mais de 4 mil oportunidades de empregos disponíveis. Mas o difícil mesmo é achar, encontrar interessados para todas essas vagas.
7: A placa nesta construção mostra que há vagas. Na Agência do Trabalhador de Cascavel, diariamente as opções para todos os setores da economia são divulgadas. Vale de tudo para atrair os interessados. Sobram vagas, falta mão de obra. Mas será que faltam profissionais ou vontade dos desempregados em ocupar estas vagas?
29: Mão de obra está escassa e é uma diversidade de coisas, né? A gente não pode colocar a culpa em uma coisa só, né? A gente vem de uma época de pandemia, faz tempo, mas as consequências estão chegando agora. Então, a gente está no mercado com profissionais jovens que vêm de um passado diferente, de uma outra geração, que, digamos assim, talvez tivesse um pouquinho mais de ambição, de responsabilidades. Então, e esse é um fator.
7: Os números mostram que há sobra de vagas na região oeste, especialmente em Cascavel. De acordo com a Agência do Trabalhador, só nesta semana são mais de 4.400 vagas abertas. Bem à frente, por exemplo, da região de Curitiba, com menos de 4 mil vagas.
1: Muitas empresas têm buscado pessoas experientes para ocupar as vagas, que antes eram preferencialmente ocupadas pelos jovens.
29: O jovem, ele quer o momento, ele quer a qualidade de vida hoje, mas vai chegar aquele momento em que ele vai perceber que se ele não se ajustar, ali na frente ele vai ter dificuldade de se recolocar no mercado.
1: Entidades empresariais costumam lembrar que os programas sociais mantêm muitos trabalhadores na informalidade. Em Cascavel, só neste mês de maio, mais de 11.600 famílias terão direito ao recurso disponibilizado pelo Bolsa Família, programa do governo federal. Isso significa mais de 32.600 pessoas, ou seja, 10% da população do município, que de acordo com a recente estimativa feita pelo IBGE, em 2025, chegou a 368 mil habitantes. São famílias que recebem, em média, R$ 670,38 do programa, gerando um montante significativo na economia da cidade. Só neste mês de maio, deverão circular mais de R$ 7.750.000, apenas do Bolsa Família.
2: De acordo, então, com a renda inscrita, né, no cadastro único, ela passa a receber o Bolsa Família dependendo da composição familiar. Então, se tem crianças de 0 até 4 anos, ou adolescente até 18 anos incompletos, se tem gestante, então todos esses fatores vão contribuir para essa volatilidade do benefício.
1: Algumas famílias recebem outros benefícios, como o programa Pé de Meia, que é um incentivo financeiro na modalidade de poupança, destinado para quem continua em sala de aula, seja no ensino médio ou educação de jovens e adultos. Tem ainda o programa Gás do Povo, que garante a recarga gratuita do botijão de 13 quilos para famílias inscritas no cadastro único, com renda per capita de até meio salário mínimo. Em Cascavel, 2.191 famílias recebem o benefício a cada 2 meses, no valor que vai de 100 a R$ 110. Mas, de acordo com a gerente de gestão de benefícios da assistência social, no caso do Bolsa Família, a partir do momento em que a pessoa começa a trabalhar com registro em carteira, o benefício cai.
2: Identificada a renda, o próprio sistema do cadastro único ele acusa, né? E aí essas famílias vêm para averiguação aqui junto ao município.
1: E a consultora em recursos humanos manda um recado direto para empregados e empregadores.
29: É uma via de mão dupla, né? A gente precisa olhar para o funcionário, né? O quanto ele entrega, porque existem os bons talentos. Então a gente precisa aproveitar aquelas pessoas que são boas e que querem entregar e valorizar isso também. Que atraem um ambiente gostoso, um ambiente acolhedor, um ambiente de confiança, eu diria. Não só o acolhedor, não só o ai, que bom que é aqui, mas que a pessoa possa se desenvolver ali, que a pessoa possa crescer também, fazer uma carreira ali dentro desse trabalho. Então, os jovens também têm essa vontade de crescimento.
0: Que bom, né? E a maior feira de tecnologia e inovação começou hoje no Centro de Convenções e Eventos de Cascavel. A Tecinovação une ciência, tecnologia e cultura em um único espaço.
3: Os telões na entrada indicam: estamos nos transportando para um ambiente totalmente inovador. E basta alguns passos para encontrarmos um cão robô. Ele senta, dá a pata e até dança. O Cyberdog encanta quem passa por aqui.
4: A gente gosta, né, sempre de participar desses eventos justamente para ter essa aproximação e para o pessoal conhecer, né? Muita gente nunca viu, né, as crianças, elas vêm, querem passar a mão, vê ele dando a patinha, adoram, sempre adoram.
3: A Tecinovação Robótica 2026 começou hoje no Centro de Convenções e Eventos de Cascavel. É o maior evento de tecnologia da região.
5: A feira está dividida em 3 ambientes. Tem educação com feiras de ciências, também tem área de entretenimento, basicamente é o Tecnogeek. E ainda, é claro, muita tecnologia com robótica.
3: Quem vier vai conhecer de tudo um pouco, até esse radar ultrassônico.
16: Ele mede a distância do objeto, imagine um avião se aproximando, né?
6: Ele vai mostrar a distância desse objeto e mostrar no radar. Se ele estiver muito perto, ele fica em vermelho. Se ele tiver mais distância, ele vai ficar amarelo e verde, conforme a aproximação.
3: Já na arena, robôs lançam artefatos ao gol. Este estudante é um dos responsáveis pela demonstração.
8: Montar o robô, eu gosto de montar robô. Tô todo dia lá montando robô, é meu maior forte. Tipo, todo dia eu tô na escola lá, aí eu fico passando lá montando robô, fazendo testes, vendo se funciona todos os coletor, intake, esses negócios. Aí se não der certo, eu vou lá, monto de novo, desmonto, monto até funcionar.
3: E as competições de robôs são um grande atrativo da feira. Hoje são os alunos de escolas municipais e estaduais, mas a partir de amanhã, as competições ganham ainda mais ritmo.
9: Temos mais de 17 categorias diferentes acontecendo a nível brasileiro, né, a nível nacional. Tem cinco estados já estão confirmados aqui com competidores que estão chegando hoje. Eles vão estar fazendo as aferições dos robôs hoje e amanhã, 9 da manhã, começam as competições que vai até domingo.
3: A briga entre robôs promete, mas eu prefiro somente assistir, porque eles são duros na queda. Ou melhor, não caem por nada. Este robô humanoide, o Zebot, conquista o público.
10: Eu posso empurrar, ele tem todos os cálculos matemáticos que ele sempre se mantém em pé e também faz alguns atos de performance, que nem dança, luta, mostrando todo o potencial que ele consegue agregar como um produto bem similar ao humano.
3: A feira é gratuita, aberta para todos. Até sábado acontece das 9 da manhã às 9 horas da noite. No domingo, a feira se concentra apenas nas finais das competições de robôs.
11: E é legal a turma ter um contato mais com a área que alguns querem atuar na nossa turma. É legal a gente ver de perto isso, porque daí desperta interesse. Desperta a vontade, a determinação do aluno, né?
0: E que super evento, né, gente? Parabéns. Vamos prestigiar, realmente, porque é um evento e tanto. Vamos aproveitar e falar sobre o tempo, sobre essa quarta-feira, né? Sobre essa quinta-feira, que começou com um tempo bem estável, clima gelado aqui em Cascavel. Logo cedo, a temperatura estava ali na marca dos 5 graus. Fez muito frio hoje cedo. O frio segue, continua. Mesmo com o sol brilhando forte por aqui, né, a expectativa é de que continue assim, inclusive durante toda essa quinta-feira. No entanto, a temperatura aí já aumentou na marca dos 20 graus, mas está uma quinta-feira gelada. Segue gelado por aqui. As imagens são ao vivo da Avenida Brasil. Agora a gente já tem imagens de Toledo, 20 graus também por lá, céu de brigadeiro, com o dia também promete ser bastante ensolarado na cidade de Toledo. A temperatura já aumentou também, olha, na marca dos 20 graus. E seguimos até a fronteira, que não é diferente não. O céu deve continuar bem limpo durante todo o dia, temperatura agora na marca dos 17 graus. Vem aqui pro telão comigo, porque tem pouca nebulosidade sobre o estado do Paraná, isso porque hoje o tempo deve se manter bem firme em todas as regiões, o sol aparece na maioria das cidades e o destaque mesmo é para as temperaturas, que devem se manter amenas durante todo o dia. Mas agora atenção, porque a partir de amanhã o cenário deve mudar e vai mudar bastante.
16: Teremos o retorno de chuvas ao estado do Paraná, inclusive com ocorrência de trovoadas. Começa a mudar o tempo entre o oeste e noroeste, um cavado meteorológico em níveis médios da troposfera contribui na formação de nuvens de chuva. E o tempo vai mudando gradativamente nas outras regiões ao longo do dia. Da tarde para a noite, a chuva avança para a região central, também o leste e norte paranaense.
0: E como que ficam as temperaturas, então, para hoje? 20 graus é a máxima em Foz do Iguaçu, que começou lá com 8, Toledo também começou com 8, tem máxima de 21, Cascavel começou com 5, também com máxima de 9. Olha o Moarama, também começou com 9 graus, a máxima é de 21, Londrina começou com 13, máxima de 22, Guarapuava começou com 6 graus, a máxima é de 19, e a capital Curitiba começou com 10 e a máxima é de 16 graus, ou seja, frio em todo o estado do Paraná. Matelândia, 6 graus hoje de mínima com máxima de 20. Bema, 5 de mínima com máxima de 19. Santa Lúcia, mínima de 7 com máxima de 19 graus. E Maripá, mínima de 8 com máxima de 21 graus. As mínimas, ó, vão subir um pouquinho a partir de amanhã. Já fica um pouquinho mais agradável. tá bom? As máximas se mantêm aí nas mesmas, né, que a gente tem marcado agora, 20, 21, 17, nesse patamar, tá bom? Vamos agora falar sobre cerca de 600 pessoas que vivem nas ruas lá de Foz do Iguaçu. Pois é, e esse é o resultado final do censo realizado pelo município. E ações de abordagens e também entrega de passagens de volta para casa surgem como solução em diminuir o número de pessoas nas ruas lá da fronteira.
28: 297 mil habitantes. Essa é a população de Foz do Iguaçu em 2026, de acordo com projeção do IBGE, Instituto Brasileiro de Geografia e Estatística. Já a população de rua da fronteira é de 601 pessoas, de acordo com o censo final e inédito da Prefeitura de Foz do Iguaçu. São pessoas em vulnerabilidade social.
12: O que nós tínhamos? Um dado borrado, vamos dizer, né? Nós tínhamos 1.004 pessoas do Cade Único. No entanto, o Cade Único ele não representa a realidade. A pessoa pode ter cadastrado em Foz do Iguaçu, no entanto, semana que vem está em outro estado, em outro lugar. Então, assim, não é a realidade que nós temos. O dado científico é o censo.
28: O perfil das pessoas que vivem nas ruas são de gente que vieram de vários estados do Brasil, mas tem gente também que veio de outros países.
12: Nós temos em Foz do Iguaçu uma população, vamos dizer, muito mais migrante, né? 98 de outros países, evidenciando Argentina em primeiro lugar, Paraguai em segundo e venezuelanos em terceiro lugar. 188 pessoas de outros estados e o restante do Paraná.
28: O censo revelou ainda que tem gente da gente que está em vulnerabilidade. São 97 moradores de Foz do Iguaçu mesmo, que vivem nas ruas da fronteira.
13: Os números do censo também pedem ações para diminuir a quantidade de pessoas que vivem nas ruas aqui da fronteira. E a Prefeitura de Foz do Iguaçu já lançou a Operação Nossa Casa. O objetivo é oferecer a passagem de ônibus de graça para as pessoas que vivem nas ruas aqui da fronteira, que têm um desejo de retornarem para suas casas. Em 3 dias de operação, foram feitas 54 abordagens. 31 pessoas se recusaram a voltar para casa e foram feitos 23 encaminhamentos.
12: Essas pessoas que querem voltar para casa, elas têm que constatar o vínculo, né? Nós qualificamos o vínculo e daí na sequência encaminhamos com o benefício da passagem do deslocamento até seus municípios de origem.
0: E seguimos com imagens ao vivo da Praça da Bíblia, em Cascavel. Temperatura agora de 20 graus. E ainda imagens lá de Guaíra, da ponte Ayrton Senna, por lá 17 graus. Radar danificado na BR-369, em Cascavel, ainda não foi reinstalado. O equipamento foi derrubado na semana passada, após a batida de um veículo não identificado. Além da estrutura, uma placa de sinalização também foi atingida, mas essa já foi consertada. A concessionária responsável pelo trecho informa que a troca será feita até aí esta semana, né? Ainda nesta semana. Enquanto isso, a orientação é justamente respeitar o limite de velocidade e manter a atenção no trecho. Agora, 12h33. E depois do intervalo, carreta com mais de 30 toneladas de farinha de trigo tomba no Trevo Guarujá na manhã de hoje. E ainda, a Receita Federal alerta contribuintes de Cascavel sobre erros na declaração do imposto de renda há poucos dias do prazo final. Eu volto já.

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0: De volta aqui com o Jornal da KTV, meio-dia 36. Caminhão carregado com farinha de trigo tomba no trevo do bairro Guarujá, aqui em Cascavel, e provoca um congestionamento ali na 277. O David Souza segue ao vivo, circulando por Cascavel, e traz mais essa informação aqui pra gente no Jornal da KTV. David.
1: Ainda mais na 277, né, Eliane? Você imagina o transtorno, né? Então, quem passa aqui por essa região de Cascavel sabe que tem que tomar cuidado, né? Porque tem muita fila nesse momento. O trabalho de limpeza aqui do local ainda está sendo feito. O caminhão está tombado aqui ainda. Ele estava acessando a BR-277, né? Saindo dessa alça que vem do Guarujá. Morava, inclusive, o motorista mora aqui em Cascavel, na região do Santa Cruz. Ele tinha acabado de sair de casa, estava levando essa carga de cerca de 35 toneladas para São Paulo. O caminhão estava bem desse jeitinho aí, ó, que o Marlon Sheldon está mostrando para a gente agora, né? Em bags. Então ele foi fazer a curva e nesse momento o caminhão acabou tombando. Não esparramou tanta farinha assim, mas para você transmitir essa carga de um caminhão para o outro, acaba levando mais tempo, né? Então, a gente vai mostrar nesse momento aqui que esse trabalho continua sendo feito, esse trabalho de limpeza aqui da pista para liberação do local. Enquanto isso, para quem trafega no sentido Foz do Iguaçu, a gente tem o tráfego desviado aqui pela marginal da BR-277, né? A concessionária que administra o trecho da rodovia já está por aqui também aguardando a liberação dessa pista para fazer o destombamento desse caminhão. A Polícia Rodoviária Federal está aqui no trecho, né, acompanhando também esse tráfego que, de fato, é bem lento, né? Se a gente puder mostrar, inclusive, as câmeras da KTV, mostrando, né, que o trânsito segue bem lento aqui na 277, especialmente nesse ponto, né? Então, aqui, o tráfego está bloqueado justamente para que os caminhões possam acessar a via marginal da BR-277. A Débora Evangelista esteve aqui hoje pela manhã e acompanhou esse trabalho também nas primeiras horas e vai contar para a gente, né, como foi que aconteceu esse acidente.
2: Logo após o tombamento do caminhão, uma fila de quase 2 quilômetros se formou no sentido a Foz do Iguaçu. O trânsito ficou lento e precisou ser desviado pelo acostamento nos dois lados da rodovia. Durante a manhã, o trabalho foi intenso para a retirada das bags que ficaram espalhadas pela pista. Um caminhão Munk foi utilizado para recolher e carregar os grandes sacos de farinha.
3: Nós tivemos aí alguns momentos, cerca de 2 quilômetros de fila. Não, os veículos não chegaram a parar, eles trafegavam em baixa velocidade. Ainda bem que ele não bloqueou toda a faixa, né? Porque se ele tivesse bloqueado, aí sim seria um caos. Aí a vida do cascavelense e de quem usa a BR-277 seria ainda mais difícil. Mas mesmo assim, gerou uma lentidão, gerou um problema de fluidez para quem está acostumado a passar aqui todo dia, já sabe que é um local com fluxo intenso. Então qualquer alteração nesse fluxo já é capaz de gerar um grande transtorno.
2: Nós conversamos com o motorista do caminhão, que preferiu não gravar entrevista, mas ele contou que mora no bairro Santa Cruz. Ele acordou cedo, já estava com o caminhão carregado e levaria a farinha para São Paulo. Ele fez todo esse contorno de acesso aqui do trevo do bairro Guarujá. E quando foi acessar a pista principal da 277 no sentido a

0: Curitiba, o caminhão tombou.
1: O caminhão estava carregado com 33 toneladas de farinha de trigo. A câmera da KTV registrou o exato momento do acidente. Nas imagens, é possível ver quando o motorista faz a manobra e logo em seguida a carreta tomba na rodovia. Apesar do susto, o motorista não ficou ferido.
2: O caminhão carregado com big bags, apesar de devidamente ancorado à estrutura do veículo, como é o caso, a gente vê que o caminhão tombou, mas a carga não se desprendeu do veículo, o que comprova que estava adequadamente fixado à estrutura do veículo toda essa carga. Mas um problema desses bags é que não se consegue fazer a unitização. O que é isso? Não se consegue transformar todas essas partes da carga em um único bloco. Então, um pequeno movimento brusco que o motorista acaba fazendo no volante, ou um quilômetro além da velocidade operacional que ele conseguiria fazer essa curva, acaba provocando a movimentação dessa carga, mesmo ela estando ancorada, ela se movimenta, e esse pequeno movimento é suficiente para fazer o tombamento do veículo. Então, o contrário do que as pessoas pensam, o motorista não sabe dirigir, não, às vezes um pequeno erro, um pequeno descuido, um detalhe é capaz de fazer isso, especialmente com esse tipo de carga carregada em bags.
3: Muito bem explicado, né? Aliás, uma explicação técnica do policial rodoviário federal Salgueiro, que continua, inclusive, aqui atendendo a essa ocorrência, nos atualizou, Eliane, e diz que vai mais ou menos uma hora e meia, duas horas, para acontecer a liberação total, então, aqui da BR-277 em Cascavel. Repito, muito cuidado, né, ao trafegar pelo perímetro urbano da rodovia, porque, de fato, né, a velocidade aqui está bem reduzida em relação aos dias normais, sem acidentes. Eu volto com você, Eliane.
4: Obrigada, David. Muito obrigada pelas suas informações. E olha, conforme investigações, policial civil que matou o homem de 60 anos no fim de março em Toledo estava em surto psicótico. O autor do crime e vítima não tinham nenhum vínculo pessoal. A Carol Barofati chega ao vivo aqui no Jornal da KTV trazendo as informações. Boa tarde, Carol.
5: Boa tarde, Eliane. Pois é, a Polícia Civil apresentou na manhã de hoje o resultado dessas investigações da morte do Marcos Rogério Francescon, que aconteceu no último dia 31 de março, né, deste ano de 2026. Naquele caso em que o policial foi até a casa dele, chamou por ele e o alvejou com vários disparos de arma de fogo, né? Então, a Polícia Militar chegou então a essa conclusão de que não tinha vínculo nenhum entre os dois. E quem traz mais informações para a gente é o delegado da Polícia Civil, Alexandre Macorim.
6: Esse crime foi motivado por um surto psicótico do policial que vinha fazendo um tratamento psiquiátrico e ele não tinha relação nenhuma com a vítima. Ele alimentou uma desavença de um colega dele, antiga, uma briga com essa pessoa, e durante esse surto psicótico ele procurou o Marcos e veio cometer esse ato bárbaro.
5: Então, as investigações, Eliane, descartaram os boatos que circulavam na cidade também, nas redes sociais, sobre a vida da vítima. Então, agora a Polícia Civil já esclareceu que não tinha nenhuma relação entre os dois e que o policial estaria em tratamento psiquiátrico e nesse dia, então, estaria num surto psicótico. Então, são essas as informações. Carol Barofati para o Jornal da KTV.
7: Trabalhador morre após cair de 7 metros de altura no distrito de Sete Alvorada. O acidente foi na manhã de hoje. O homem fazia serviços em telhas de uma cobertura quando a estrutura cedeu e ele caiu. O médico do SIAT foi acionado, mas apenas confirmou a morte do trabalhador. Acidente com moto elétrica deixa 4 feridos no bairro Esmeralda. A mãe levava os 3 filhos na moto elétrica quando o veículo teve uma falha mecânica e todos caíram. Apesar da queda, ninguém teve ferimentos graves. Duas mulheres ficam feridas em acidente no bairro Coqueiral, em Cascavel. A batida foi entre as ruas Presidente Kennedy e Flamboyant na tarde de ontem. Um dos veículos furou a preferencial e causou a colisão. As vítimas, de 17 e 44 anos, foram atendidas no local. Motociclista fica ferido na PR-317, em Toledo. A batida foi traseira quando um carro reduziu a velocidade para acessar a rua Maranhão na noite de ontem. Com impacto, o condutor da moto caiu e, na sequência, foi atingido por um outro carro que vinha atrás. O motociclista foi levado para a UPA com ferimentos.
4: E quase 40% dos contribuintes de Cascavel deixaram a declaração do imposto de renda para a última hora. Há poucos dias do fim do prazo, a Receita Federal alerta para a inconsistência na informação dos dados.
8: Nos escritórios contábeis, a correria é grande para atender os contribuintes que deixaram para a última hora, mas principalmente para garantir que a declaração do imposto de renda esteja correta. Infelizmente, muita gente não entrega a documentação completa.
9: Agora é o agito dos escritórios de contabilidade, né? Coitado dos contadores agora que não tem nem dia, nem noite, nem final de semana. O corre é grande porque todo mundo deixa para a última hora e, inclusive, deixa a documentação também para a última hora e vem com documentação tudo pela metade. Então, agora é a hora dos contadores terem mais atenção, também orientar bem seus contribuintes para que eles façam a entrega correta das declarações.
8: Até agora, 62 mil contribuintes cascavelenses fizeram a declaração do Imposto de Renda Pessoa Física. A Receita Federal aguarda mais de 101 mil, ou seja, 38% deixaram para os últimos dias do prazo, que encerra no próximo dia 29. E a Receita Federal alerta, muitos contribuintes já estão precisando retificar as informações.
10: Às vezes alguma inconsistência nas informações, algum rendimento que foi esquecido, que foi omitido pelo contribuinte.
8: A declaração do Imposto de Renda também pode auxiliar causas sociais.
11: Através da campanha Tributo à Cidadania, o contribuinte pode destinar até 3% do imposto devido para o Fundo da Infância e Adolescência e 3% para o Fundo da Pessoa Idosa.
8: Mas o volume da destinação ainda é baixo. Segundo a Receita Federal, R$ 524 mil foram doados até agora. No ano passado, foram arrecadados R$ 1,8 milhão para as entidades.
10: A gente sempre incentiva que as pessoas que fazem a declaração do imposto de renda no modelo completo, né, façam a destinação de uma parte do imposto de renda devido para o Fundo da Criança e do Adolescente, para o Fundo da Pessoa Idosa. 3% do imposto de renda devido para cada um desses fundos é possível destinar. Então, se a pessoa tem imposto a restituir, pode fazer a destinação da mesma forma.
9: Nós pedimos a colaboração de todos aí para que aderem a essa campanha do Tributo Cidadania, façam a sua doação direto na declaração física, é muito simples e prático. Esse dinheiro vai diretamente para as instituições de caridade, não vai para o prefeito, não vai para o governador, não vai para o presidente da República, vai direto para as nossas instituições de caridade.
8: A declaração do imposto de renda deve ser feita até 29 de maio. Quem entregar fora do prazo pode pagar multa de R$ 165,74 ou até 1% do imposto devido.
4: E você confere imagens ao vivo do norte do estado, cidade de Londrina. Por lá, 18 graus agora. E ainda imagens da região do Cirunárdio aqui em Cascavel. Por aqui, 20 graus. Novas viaturas e armamentos foram entregues ontem para reforçar as forças de segurança em Cascavel e região. Ao todo, são 49 viaturas, dois barcos destinados aí ao Corpo de Bombeiros e mais de 170 fuzis distribuídos entre as corporações com investimento que ultrapassa 360 milhões de reais. Os equipamentos vão ser utilizados pelas polícias civil, militar, penal e científica, além do Corpo de Bombeiros, e será possível também ampliar, né, a capacidade de respostas das equipes e reforçar o combate ao crime organizado. Agora, 12h48. E depois do intervalo, farmácia é furtada no centro de Cascavel. Suspeito havia tentado arrombar um restaurante momentos antes. E ainda, a Pai de Toledo faz cerimônia para marcar início das obras da nova sede. Eu volto já já.
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8: De volta com o Jornal da KTV, agora meio-dia e 52. Vamos direto até a redação do portal ktv.com, porque Alexandre Oliveira traz tudo que é notícia, destaque, o que tem movimentado, né, Ali, o nosso portal. Boa tarde para você.
9: Oi, Eliane, boa tarde para vocês aí que estão ligados com a gente. Sabe o que chamou a atenção por aqui? Duas operações nas últimas horas. A Polícia Civil do Paraná, então, deflagrou nesta quinta-feira uma operação contra organização criminosa especializada em golpes de sextorção. É uma modalidade de golpe que consiste em que as vítimas são conquistadas, depois chantageadas. A investigação começou quando uma vítima de Palmas, que fica aqui no sudoeste do Paraná, ela resolveu denunciar o crime. Segundo a polícia, os golpistas criaram um perfil falso nas redes sociais. Se passavam por um médico da OTAN em missão de paz na Síria. Elas, então, ganhavam a confiança da vítima, conseguiam imagens íntimas e aí começavam as chantagens. Os pedidos, né, de dinheiro. O prejuízo dessa paranaense foi de R$60 mil. Mas os mandados dessa operação foram cumpridos em pelo menos 5 estados, 5 prisões realizadas até agora. A polícia identificou uma movimentação de quase R$4 milhões e acredita que pelo menos 20 pessoas tenham sido enganadas nesse esquema, né? Uma outra operação é Cartas Marcadas, também no sudoeste do estado, um esquema milionário ligado à divulgação e exploração de plataformas ilegais de apostas online, como também, né, o conhecido Jogo do Tigrinho. Uma empresária, o namorado dela e a mãe dela também foram presos nesse esquema, né? Um esquema familiar. O grupo é suspeito de lavagem de dinheiro, exploração de jogos de azar, associação criminosa, crimes contra a economia popular, publicidade enganosa, crimes contra o consumidor, enfim, uma série de crimes aí que estão sendo investigados agora pela Polícia Civil.
10: O lucro era obtido, vai destacar, a partir de novos apostadores, então eles ganhavam um percentual de novos apostadores e também a partir do valor investido por esses novos apostadores. Inclusive, nos grupos de WhatsApp eram divulgadas as chamadas contas demos. O que são as contas demos? São contas demonstrativas que eram utilizadas por esses influenciadores, que utilizavam essas contas para divulgar falsos ganhos, ou seja, induzindo consumidores e novos usuários a erro.
9: Também teve apreensão de 275 quilos de maconha, estavam num caminhão, baú, foi pego na BR-277 aqui em Cascavel, agora cedo. O motorista de 57 anos disse que seguia daqui, levando para Curitiba. Para tentar burlar a fiscalização, os traficantes esconderam os tabletes de maconha no meio de bobinas de papel. Para finalizar, aqui em Cascavel também um outro flagrante, desses ladrões que agem aí de madrugada, tem um monte, né? Primeiro ele tentou estourar um restaurante, só que ele não conseguiu, daí ele foi para a farmácia, na rua Recife, né? Região central da cidade. Funcionários da farmácia contaram para a gente que ele quebrou o vidro da porta, nas imagens dá para vê-lo ali saindo, correndo, ele levou o notebook que era usado na recepção da farmácia. Quem quiser ver ou rever, acessa lá, ktv.com. Alexandre Oliveira, para o Jornal da KTV.
8: Obrigada, Ali. Prefeitura publica decreto para conter gastos públicos para os próximos 3 meses. Eu retorno com a Débora Evangelista, com informações ao vivo direto da Prefeitura de Cascavel.
0: Oi, Eliane, olha só, uma portaria que foi publicada ontem, preocupada com o limite prudencial, que são os gastos com folha de pagamento dos servidores. Só para o pessoal de casa entender, o limite prudencial funciona da seguinte forma: 48,6% já é um limite de alerta, 51,3% de gastos da receita líquida com folha de pagamento já entra no limite prudencial e 54% é o limite máximo legal. O município de Cascavel, entre os meses de abril e maio, chegou a 51,29%, ou seja, já está no limite prudencial. Por isso, então, essa portaria foi publicada com esse corte de gastos, essa contenção de gastos, que passa a valer, então, a partir do dia 1º de junho. Nós temos o documento e eu li esse documento e eu separei alguns trechos importantes. O que vai ser cortado? Uma redução de 10% no consumo de combustíveis, um corte de 20% em passagens e diárias, vai ter suspensão do pagamento de férias e licença-prêmio indenizadas, o pagamento de apenas metade das horas extras será em dinheiro, vai acontecer também a suspensão de eventos, viagens e cursos, proibição de novas contratações, exceto de áreas essenciais como saúde e educação, revisão de contratos e redução de despesas consideradas não essenciais. Então, o município está num alerta vermelho, por isso, então, esse corte de gastos a partir do dia 1º de junho, válido por 90 dias, ou seja, até agosto, para reduzir as despesas e reequilibrar as contas. Então, esse é um decreto publicado ontem que passa a valer a partir do dia 1º de junho, porque senão o município ele pode ter riscos aí com relação à lei de responsabilidade fiscal. Então, alerta vermelho, Eliane, nas contas públicas, por isso essa série de medidas adotadas pelo município para redução de gastos. Volto com você.
8: Vamos seguir acompanhando, né, Débora? E olha, Pai de Toledo dá início às obras da nova sede da entidade. O projeto prevê uma estrutura moderna com mais de 3 mil metros quadrados e previsão de entrega em 15 meses.
11: O entusiasmo dos estudantes emocionou quem acompanhou a cerimônia na manhã de hoje no Jardim Panceira, em Toledo. Para muitos alunos, a nova estrutura simboliza a realização de um sonho antigo da entidade e a expectativa por um espaço ainda mais acolhedor e preparado para o futuro.
12: Eu gostei de ver essa coisa aqui, que eles vão construir a escola nova. Eu gostei de ver e eu gostei que falaram que ia ter essa escola nova, que ia ter duas quadras para nós jogar bola.
13: Aqui vai ser uma escola, vai ser uma escola bem grande. Lá tem muitas crianças.
11: A expectativa é que a nova unidade ofereça mais qualidade, mais conforto e mais acessibilidade, não só para os alunos, mas para as famílias e para os profissionais da escola. A nova estrutura começa oficialmente a sair do papel para ampliar a capacidade de atendimento da PAI de Toledo. Serão mais de 3 mil metros quadrados de área construída, com espaços pedagógicos, terapêuticos e administrativos mais modernos e adequados às necessidades dos alunos e às famílias.
14: Nós conseguimos um valor de 8 milhões e 500, tá? A obra hoje ela vai custar 14 milhões e 500. E 6 milhões a PAI de Toledo vai entrar de contrapartida. Eu falo, não é para Lucimar, não é para o prefeito, não é para o vereador, é para as pessoas com deficiência intelectual e múltipla deficiência que estão aí e precisam realmente que novos projetos sejam desenvolvidos dentro da nossa instituição.
11: Hoje, presidente da PAI, mas há mais de 30 anos como mãe de aluno, Neiva acompanha a evolução da escola e o amor que o filho tem pela instituição e pelos colegas.
15: Todo dia ele O Bambami, ele quer ir para a escola, ele fica feliz com os colegas dele. É muito maravilhoso.
11: A obra da nova sede representa um dos maiores investimentos já realizados na história da Pai de Toledo. E quem mais ganha com a nova estrutura são os alunos, que terão mais espaço, acessibilidade e qualidade nas atividades desenvolvidas pela instituição.
16: A escola para mim é bem social, porque eu gosto de ler, gosto de fazer conta. Gosto de jogar futsal com meus amigos, com todo mundo.
8: Ampliação da isenção do IPVA para motos de baixa cilindrada já reflete aí na frota em todo o estado do Paraná. Em apenas um ano, são quase 150 mil motocicletas a mais que ficaram livres aí dos impostos.
17: O número de motos nas ruas tem crescido cada vez mais. E um dos motivos pode estar relacionado à isenção do IPVA para motocicletas de até 170 cilindradas. Em apenas um ano, o número de motos nessa categoria cresceu cerca de 20% no Paraná. Em 2025, aproximadamente 770 mil veículos deixaram de pagar o imposto. Já em 2026, esse número saltou para 918 mil motocicletas isentas do IPVA.
18: Um efeito positivo é dinheiro que fica na economia, é dinheiro que fica com as famílias para outros usos relevantes, alimentação, vestuário, saúde, ou até para pagar algumas contas atrasadas.
19: A isenção do imposto também contribuiu com o aumento nos emplacamentos de motos aqui em Cascavel. Um comparativo entre março de 2025 e março de 2026 mostra que o número de emplacamentos aumentou mais de 30% aqui na cidade.
17: Em Cascavel, em março de 2025, foram emplacadas 122 motos. Já no mesmo período deste ano, o número subiu para 161 veículos emplacados.
20: A gente vê nas ruas de Cascavel, a movimentação de motos, que realmente, depois da isenção, aumentou bastante. Você vê que de março de 2025, março de 2026, é um aumento de 33% do emplacamento de motos até 170 CV. Terço, né, do movimento, né, é bastante. E a tendência é continuar crescendo. A moto é uma coisa que veio para ficar, né? Com certeza não vai embora tão cedo.
17: Antes da mudança, a isenção era mais restrita e contemplava apenas motos de menor cilindrada e com mais tempo de uso. A expectativa é que o benefício continue impulsionando o crescimento da frota de motos de baixa cilindrada no Paraná nos próximos anos.
8: Para encerrar o Jornal da KTV, eu gostaria de compartilhar com todos que nos acompanham um momento especial. Os 65 anos de matrimônio do casal, dos empresários, do modelo de família, o senhor Assis e da dona Nair, celebrados ontem, 20 de maio. Na sequência, você fica daí com o programa A Gente Pode, com Olga Bongiovanni. Algumas histórias não cabem nos livros. Elas são escritas no dia a dia. No café passado, às 5 da manhã, no olhar que atravessa décadas e continua dizendo, é você. Assis e Nair Gurgas completaram ontem, né, 65 anos de casados, bodas de platina. Um amor que o tempo não desgastou, lapidou. A cerimônia foi intimista, mas o que se viu ali não foi pequeno, foi imenso. Foi a prova viva de que o amor verdadeiro não envelhece, amadurece. Entre filhos, netos, bisnetos, irmãos, sobrinhos, enfim, familiares, eles renovaram a promessa que fizeram há 65 anos. E nos lembraram que legado não é só o que se deixa, é o que se vive todos os dias.

ao lado do outro, como tem sido há mais de 6 décadas. Eles chegam para comemorar mais um ano juntos, renovar os votos do matrimônio. 65 anos de união de Nair e Assis Gurgas. Relação consolidada por companheirismo e lealdade. Eles foram recepcionados com alegria por familiares e amigos. Ao som de Ave Maria, Dona Nair e Assis Gurgas repetem a cena que protagonizaram pela primeira vez no dia 20 de maio de 1961.

0: A missa foi realizada na capela, localizada na Reserva Ambiental do Centro FAG, celebrada pelo bispo Dom José Mário.
1: Quantos caminhos, quantas dúvidas do Assis e da Danaí foram iluminados por uma vela. Por isso, nada mais justo do que iniciar a celebração com a entrada de uma vela acesa.
0: A cerimônia retrata fielmente a identidade da família, construída nos pilares da fé e da gratidão, renovação do compromisso.
2: Eu, Assis,
1: te recebo, Nair, novamente como minha esposa.
3: Eu, Nair,
1: te recebo, Assis, novamente como meu esposo.
0: As alianças foram conduzidas pelos bisnetos Antônio, Alessandra e Eduarda. Seu Assis e Dona Nair casam mais uma vez.
1: Estão casados de novo.
0: Os netos conduziram os símbolos: a Bíblia, o terço, Nossa Senhora Aparecida, flores, o retrato, o pão e o vinho. 65 anos, bodas de platina, marco da resistência, da durabilidade e do brilho de um relacionamento que atravessou décadas e que simboliza um amor sólido e raro. Depois da cerimônia, uma homenagem como agradecimento ao bispo pela celebração. Motivo de alegria e confraternização. Ao longo dos anos, a família cresceu. São 4 filhos. Assir, Assis Marcos, Algacir e Jaqueline. Os irmãos do casal vivenciaram grande parte do amor.
4: Eu e a Nair sou mais que uma irmã. Eu não sei se eu sou mãe dela ou ela é minha mãe. Porque a gente se cuida, a gente toma chimarrão todos os dias. O meu irmão, assim, é muito especial para todos nós. Eu e ele sempre fomos muito companheiros, né? Então, nas horas boas, nas horas tristes, nas alegres, né? Quando precisa chorar, a gente chora, quando precisa festar, a gente festa. Então, a gente convive, assim, nós convivemos praticamente, assim, praticamente não, todos os dias, há quase 70 anos.
5: Que eles continuem com essa maneira de continuar na vida, ser muito feliz. É um prazer enorme, eu nunca imaginaria que eu estaria num 65 anos de casado. Eu acho isso inédito, né?
6: Uma satisfação estarmos nesta festa, a celebração do matrimônio e também, de certa forma, o exemplo para nós todos. Porque quando perdemos os pais, eles ficaram como nossos pais, nossa mãe. Então é uma alegria estarmos aqui.
7: Gratidão por tudo que eles fazem, não só por nós, por essa família Gurgas, essa família em geral. A gente fica muito feliz, muito satisfeito.
3: Um pelo outro, né? Danair tem um amor, como se cuida, nossa.
0: Uma história vivenciada diariamente pelos filhos deles.
8: Eu não tenho como deixar uma mensagem para eles. É eles que deixam a grande mensagem para todos nós. Ao longo dos meus 63 anos de idade, ao longo dos 65 anos de casamento deles, nós aprendemos tudo o que nós sabemos. Mas o principal é a união entre o casal. É a perseverança, é estar sempre junto, na saúde, na doença, na alegria e na tristeza, literalmente.
9: Pai e mãe, grandes exemplos, exemplo que vocês são para todos nós, para toda a família. Exemplo de amor, exemplo de carinho, exemplo para tudo que for necessário para a gente que está aprendendo com vocês a também viver 30, 40, 50, 60 anos igual.
10: São 65 anos de caminhada, de aprendizado, que a gente só tem a agradecer, principalmente pelo exemplo, pelo modelo, por deixar cair, por ajudar a levantar.
11: Só agradeço a Deus por ter me dado os pais tão maravilhosos, tão presentes, tão carinhosos, e essa preocupação que ele tem com a gente. Eu brinco que todo mundo já tem os filhos acima de 60 e ele ainda com a preocupação, é saber onde estão, se está tudo bem, se preocupa com os netos, com os meus netos.
0: Amor repassado aos 7 netos.
2: Eu acho que o vô e a avó, eles ensinam muito pra gente diariamente sobre a importância da família, né? Da paciência, entender as diferenças de cada um. E a gente conseguir estar sempre unido mesmo com essas diferenças. E sobre a fé. Eu acho que sem fé a gente não vai a lugar nenhum. Sem fé a gente fica mais fragilizado, né? E eles ensinam isso diariamente pra gente.
12: Eles são nosso exemplo de amor, de união, de carinho, fidelidade.
13: Eu tô com medo
12: de força também. Porque a gente sabe que um casamento não é fácil, mas eles estão aí há 65 anos. E seguem felizes, cheios de amor.
14: É um exemplo para todos nós da família, para todos de fora também. Mas principalmente é muito lindo ver como eles conseguiram manter todo esse amor durante os 65 anos. E a cada almoço, a cada janta na casa do vô e da avó, fica muito claro para nós, pelo menos os mais próximos, família, que o amor realmente importa muito, o amor une, o amor deixa todos muito felizes.
15: Muito mais do que mandar uma mensagem, a gente poder celebrar hoje aquilo tudo que a gente viu durante toda uma vida, né? Tudo aquilo que a gente pôde aprender com eles, com o convívio, com os exemplos deles. Então a gente hoje, né, nessa celebração de 65 anos de casado, eu que devo fazer 10 daqui uns meses, tenho muito que aprender, tenho muito que imitar, né, de toda essa trajetória deles.
0: O casal tem 7 bisnetos.
16: Te amo, Bisa, Bisa. Amo vocês. Bisa, Bisa. Bisa e Bisa.
0: 65 anos de uma relação admirável.
17: Pra Deus dar bastante saúde para eles, pra daqui para frente eles poderem viver junto, como sempre viveram, aí com um pouco mais de tranquilidade, que sempre a vida dele foi muito corrida.
18: O senhor Assis e dona Nair é um exemplo de vida, de amizade, de carinho pelos parentes que ele tem, pelos amigos. É um casal, como eu digo, não por ser parente, mas é um casal exemplo de amor pela família.
19: 65 anos não é uma vida, né? Não é qualquer casal que consegue comemorar isso, né? Então eu desejo a eles um feliz aniversário, né, que são bodas de platina, né, e desejo toda a felicidade do mundo a eles, e são um exemplo, né, exemplo de vida e de matrimônio, né, de união, de família, e a gente tem que seguir a eles, que são um exemplo, né.
20: Quero deixar um abraço a dona Nair e o senhor Assis pelo seu exemplo, exemplo de humildade, exemplo de companheirismo e exemplo também nas obras sociais. Que Deus os abençoe, esse casal, e que o exemplo deles seja um legado para as nossas vidas por muito e muitos anos.
21: É uma honra a gente estar participando aqui juntamente com o seu Assis, a dona Nair, nessa comemoração de 65 anos, e que inspira tanto a gente, né, para que a gente consiga ter, justamente como o próprio bispo falou, né, na cerimônia, que a gente consiga ter essa paciência, esse olhar. Porque 65 anos, olha, é muito tempo. E isso a gente só consegue realmente com muito respeito, paciência e amor. Parabéns, seu Assis. Parabéns, dona Nair.
0: Depois de tantos anos juntos, muitas coisas permanecem. Inclusive a alegria, que aumenta cada vez mais. Passos firmes, em sintonia. Uma história construída lado a lado.
22: Foram 65 anos que nós lutamos, teve altas e baixas, não no casamento, na parte financeira, mas ela sempre foi minha companheira. Por isso que nós chegamos nesse número de 65, e se Deus quiser nós vamos chegar nos 70, nos 80, isso só Deus é que sabe. Mas essa é a nossa vontade.
0: Do início com vida simples, ao legado, ao companheirismo, à união. Um amor sólido, um amor duradouro.
3: Eu acho que é o amor. Né, bem? O amor, a sinceridade, a honestidade.
22: O trabalho.
3: Junto.
1: tudo um conjunto. Por isso que aí tudo dá certo, sempre sinceros. Amor e sinceridade e honestidade.

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1: 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Ótima tarde para você, começando aqui na nossa programação, mais um Estação KTV de hoje, quinta-feira, 21 de maio de 2026. Por aqui o William Henrique te fazendo companhia a partir de agora, vamos juntos na melhor programação, na melhor estação, até às 6. As melhores para você, WhatsApp liberado 998-350101. Quer que você esteja uma ótima tarde, boa quinta, até às 6, as melhores. E a gente começa bem trazendo

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7: Ótima tarde para você, ligado junto com a gente por aqui na nossa programação. Como é que tá aí a sua tarde? Como é que tá a sua quinta-feira, 21 de maio? Tudo bem aí? Tudo bacana? A gente segue por aqui com mais músicas, com mais sucessos. Você segue ligado junto com a gente. Agora tem Tina Turner.

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1: Ótima tarde para você, vamos aqui com as nossas informações na programação KTV FM, onde quer que você esteja, uma ótima tarde para você. Olha, o menino venezuelano de apenas 4 anos foi atacado por um cachorro no começo da tarde de hoje em Cascavel. O ataque aconteceu por volta das 13h30 na Avenida Uirapuru, no bairro Floresta. Segundo as informações apuradas, a criança ia para a escola com a irmã quando um cachorro de grande porte atacou os dois, mas principalmente o menino. A situação mobilizou equipes do socorro para prestar atendimento. A criança teve um corte profundo na cabeça e no supercílio e foi encaminhada ao hospital. E olha, o futebol paranaense viverá mais um grande momento no mês de julho. O tradicional Esporte Clube Corinthians Paulista estará em Cascavel para um amistoso diante do FC Cascavel. Partida marcada para o dia 12 de julho no Estádio Olímpico Regional às 16 horas. Os torcedores já podem se preparar. As vendas oficiais dos ingressos começam nesta quinta a partir das 16 horas. Os ingressos poderão ser adquiridos de forma online pelo site e aplicativo da banca do ingresso, oferecendo praticidade e segurança para os torcedores garantirem em um dos maiores eventos esportivos do ano na região oeste do Paraná. Os ingressos são a partir de R$ 80. Quem preferir poderá comprar presencialmente nos pontos de venda físicos, lojas Leve Esportes e nas lojas oficiais do FC Cascavel. A expectativa é de casa cheia para acompanhar de perto a equipe paulista enfrentando o representante cascavelense em um duelo histórico que promete movimentar a cidade, atrair torcedores de toda a região e fortalecer ainda mais o cenário esportivo local. Além do espetáculo dentro de campo, amistoso também deve impulsionar setores como comércio, hotelaria, gastronomia e turismo, consolidando Cascavel como uma das principais praças esportivas do Paraná. Mais informações sobre os setores, valores e experiências especiais serão divulgados em breve nos canais oficiais da organização. Mais notícias, acesse o portal ktv.com. A gente volta com informações e notícias em uma hora.
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8: Ótima tarde para você ligado junto com a gente aqui na nossa programação. Quero que você esteja tudo de bom para você. Obrigado pela sua audiência, pela sua sintonia. Uma ótima tarde, ótima quinta-feira, 21 de maio de 2026. Obrigadão por você estar junto com a gente. Chegou

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8: Ótima tarde para você, agora 12h37, a gente segue por aqui com mais músicas, com mais sucessos e você, claro, segue ligado junto com a gente. Onde quer que você esteja, uma ótima tarde para você, obrigado pela sua audiência, pela sua sintonia. Por aqui o William Henrique te fazendo companhia, até às 6, seguimos juntos!

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1: Ótima tarde para você, vamos aqui com as nossas informações na programação KTV FM. Olha, a Prefeitura de Cascavel publicou na última quarta-feira um decreto que estabelece medidas de contenção de gastos devido ao avanço do limite prudencial das despesas com a folha de pagamento dos servidores municipais. Pela lei, quando os gastos atingem 48,6% da receita corrente líquida, o município entra em estado de alerta. Ao chegar a 51,3%, passa a operar no chamado limite prudencial, teto máximo permitido por lei de 54%. Entre abril e maio, Cascavel alcançou o índice de 51,29%, ficando muito próximo do limite prudencial. Diante disso, a administração municipal decidiu adotar medidas para reduzir despesas válidas a partir de 1º de junho. Entre as principais ações previstas no decreto estão redução de 10% no consumo de combustíveis, corte de 20% em passagens e diárias, suspensão do pagamento de férias, pagamento de apenas 50% das horas extras em dinheiro, suspensão de eventos, viagens e cursos, proibição de novas contratações, exceto para áreas essenciais como saúde e educação, revisão de contratos e redução de despesas considerados não essenciais. E olha, um paciente de 19 anos foi transferido na manhã dessa quinta-feira do Hospital Bom Jesus em Toledo para uma unidade hospitalar de Londrina. Um jovem vítima de um acidente de trânsito ocorrido alguns dias necessitava de atendimento especializado. A remoção mobilizou equipes da unidade de suporte avançado de Toledo do serviço aeromédico inicialmente. A USA realizou o deslocamento do paciente do Hospital Bom Jesus até o heliponto. Na sequência, a equipe médica aeromédica assumiu a transferência e realizou o transporte aéreo até Londrina. Participaram da operação piloto Mairon Azevedo, supervisora de enfermagem Mariane Camparim e o médico André Canchen. Mais notícias, acesse o portal ktv.com. A gente volta com informações e notícias a qualquer momento ou em uma hora para você. Ótima tarde.
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7: Ótima tarde para você ligado junto com a gente por aqui na programação KTV. Você de perto, de longe, é bom estar na sua companhia, é bom ter você ao nosso lado. 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Robin Williams, Adversity in Space.

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9: Ótima tarde para você, ligado junto com a gente por aqui na programação. Tá tudo bem aí? Tudo certo? Tudo legal? A gente segue por aqui com mais músicas, claro, com mais sucessos para você. Onde quer que você esteja, tudo de bom. Obrigado pela sua audiência, pela sua sintonia. Eu sou o William Henrique e vou junto com você até às 6 da tarde, tá bom? Uma ótima tarde para você. Obrigado pela sua audiência, pela sua sintonia. Chegando Ivete Sangalo.

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2: Ótima tarde para você, vamos aqui com as nossas informações. Olha, com 16 bilhões de reais em créditos e 8.749.992 contribuintes contemplados, este será o maior lote de restituição já pago pela Receita Federal, resultado direto da agilidade no processo das declarações e do avanço das ferramentas de modernização e automação adotadas pelo órgão. Ele representa 40% das restituições previstas para serem pagas este ano, tanto em valores quanto em números de contribuintes. O pagamento será realizado no dia 29 de maio. O crédito das restituições será realizado ao longo do dia, conforme o processamento de cada instituição financeira. A Receita orienta que os contribuintes aguardem até o final do dia para efetivação do depósito, uma vez que os horários de crédito podem variar entre os bancos. E uma mulher de 49 anos ficou ferida após sofrer uma queda de moto na tarde desta quinta-feira. O acidente aconteceu depois que o pneu da motocicleta deslizou em uma mancha de óleo na pista, na Avenida Carlos Gomes. Segundo informações apuradas no local, a vítima pilotava uma Honda Twister quando perdeu o controle da direção e caiu. Ela sofreu suspeita de fratura na perna esquerda e precisou ser atendida pela equipe de socorro. Equipes a transitar também esteve na ocorrência e jogou cimento sobre a mancha de óleo para evitar novos acidentes na via. Mais notícias, é só você acessar o portal ktv.com. A gente volta com informações e notícias a qualquer momento, junto com você ou em uma hora. Boa tarde.
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2: Boa tarde para você, ligado junto com a gente por aqui na nossa programação. Tá tudo certo aí, tudo legal, tudo bacana. Seguimos com mais músicas por aqui. Patti LaBelle chegando para você ao maior.

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9: Ótima tarde para você, ligado junto com a gente por aqui na nossa programação. Tá tudo bem aí? Como é que tá sendo a sua tarde, a sua quinta-feira? Dia 21 de maio de 2026. Sou o Henrique te fazendo companhia. E vamos juntos na melhor programação, na melhor estação com você, Bryan Adams.

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1: Ótima tarde para você. Vamos aqui com as nossas informações na programação KTV FM. Olha, como parte das ações do Maio Amarelo, a Transitar vai instalar em Cascavel um novo modelo de sinalização suspensa para reforçar a parada obrigatória no cruzamento com altos índices de sinistros. A instalação vai começar amanhã, sexta-feira, em dois pontos da cidade, nos cruzamentos das ruas Maranhão e Marechal Cândido Rondon, em Mato Grosso e Vicente Machado. As placas serão instaladas sobre a via e contam com luzes de LED piscantes para chamar a atenção dos motoristas e reforçar a necessidade de respeitar o pare. Olha, um caminhão carregado com frango pegou fogo na tarde desta quinta-feira em Cascavel. A ocorrência foi registrada na rua São Paulo, próximo ao cruzamento com a rua Eduardo Tadeu Melani. Segundo as primeiras informações, as chamas atingiram o sistema de refrigeração da câmara fria do veículo. Por conta da situação, uma das faixas precisou ser interditada para atendimento da ocorrência e segurança no trânsito. Equipes foram mobilizadas para controlar o incêndio e evitar para que o fogo se espalhasse pelo restante do caminhão. Mais notícias, é só você acessar o portal ktv.com. A gente volta com informações em uma hora no programa EPC.
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7: Ótima tarde para você ligado junto com a gente por aqui na programação. Tá tudo bem aí? Como é que tá sendo a sua tarde? Como é que tá sendo a sua quinta-feira, né? O seu finalzinho de tarde, tudo de bom para você. Obrigado pela sua sintonia, pela sua audiência. Até às 6 da tarde, o William Henrique te faz companhia por aqui. Já chega o programa EPC.

FM o tempo todo com você, 5 horas e 58 minutos. Com essas e outras, a gente vai ficando por aqui, deixando um grande abraço, beijo grande pra você. Na sequência, chega por aqui o programa EPC com os destaques, as informações aqui de Cascavel e também da nossa região. A gente volta a se falar amanhã a partir da 1 da tarde. A você, grande abraço, beijo grande, cuide-se, tudo de bom e até mais. Tchau, tchau.

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1: Olá, olá para você ligado aqui na tela da KTV, para você ligado na KTV FM 90.1 Foz do Iguaçu, 94.5 Cascavel. Estamos chegando com o nosso EPC. Hoje é quinta-feira, 21 de maio, temperatura agora 15 graus em Cascavel. Olá, Luizinho, tudo certo?
2: Tudo tranquilo, Jorge.
3: Frio.
2: Frio, Jorge. E a careca, véio, eu vou falar uma coisa para você. Gelou, acabou. Ainda mais quando a gente sai para ir jantar à noite. Careca não pode ir, Jorge.
1: É,
2: principalmente quando é churrasco, porque aí tem que ficar pro lado de fora do recipiente, do recinto, aí é difícil. Mas, Jorge, a questão hoje, o que envolve a situação é essa falta de energia que aconteceu em Cascavel. Hoje, em qualquer lugar que você vai, há reclamação. E o PROCON está fazendo a parte dele em colocar à disposição aí as situações. Apesar de que a procura é baixíssima, viu, Jorge? Eu estive hoje ali próximo, a procura do PROCON é baixíssima para rever aí algumas peças que foram danificadas com a oscilação da energia. Então, vamos ver o que vai dar essa discussão que hoje acontece em Cascavel.
1: Olha, se você foi prejudicado com as quedas de energia, procure o PROCON, que a Copel está tratando com o PROCON para restituir. O melhor caminho é o PROCON, porque depois a gente já mostrou aqui,
2: Não adianta reclamar.
1: Gente reclamando que depois é muito complicado.
2: É.
1: A razão da documentação que é necessária, né? Olha, Dino, nossas câmeras, veja aí as nossas câmeras. Nossa câmera que mostra lá a Avenida Carlos Gomes, a Avenida Rio da Paz, o Trevo Guarujá, que teve outro acidente, capô, tombou uma carga ali. E o nosso Trevo Cataratas, o movimento está aquele tradicional, enrosca ali no Olindo Periolo. E enrosca tudo lá para cima. E olha lá a imagem do caminhão, a carreta lá, ó, tombando, ó, lá no Guarujá, olha lá, virou. Eu não sei, esse pessoal, não sei se é falta de experiência, o que é, porque...
2: Carga curva, mal colocada, eu acho.
1: Também, né?
2: Hã? Porque daí a carga balança dentro da carroceria, ó.
1: Eu conheço uma de uma carga aí, de uns tubulões para praticar e tudo, nossa, foi um estrago. Olha lá, imagem agora ao vivo do Trevo Guarujá, tá também, aquele movimento de sempre, né? Olha lá, travando lá para baixo. E aqui para entrar no Guarujá em si. Olha aí. Olha, nesta quinta-feira começou a maior feira de tecnologia e de inovação de Cascavel. A Isabela de Oliveira tem as informações.
4: Isso mesmo, Jorge. Começou nesta quinta-feira, segue até domingo, a Tecnovação 2026. A gente vai trazer aqui alguns detalhes deste primeiro dia de evento, mas eu garanto, o principal atrativo aqui é você que vem visitar. Basta ser curioso e interessado por tecnologia.
5: Os telões na entrada indicam: estamos nos transportando para um ambiente totalmente inovador. E basta alguns passos para encontrarmos um cão-robô. Ele senta, dá a pata e até dança. O CyberDog encanta quem passa por aqui.
6: A gente gosta, né, sempre de participar desses eventos justamente para ter essa aproximação e para o pessoal conhecer, né? Muita gente nunca viu, né? As crianças, elas vêm, querem passar a mão, ver ele dando a patinha, adoram, sempre adoram.
5: A Tecnovação Robótica 2026 começou hoje no Centro de Convenções e Eventos de Cascavel. É o maior evento de tecnologia da região.
4: A feira está dividida em três ambientes. Tem educação com feiras de ciências, também tem área de entretenimento, basicamente é o Tecnogeek. E ainda, é claro, muita tecnologia com robótica.
5: Quem vier vai conhecer de tudo um pouco, até esse radar ultrassônico.
3: ele mede a distância do objeto, imagine um avião se aproximando, né? Ele vai mostrar a distância desse objeto e mostrar no radar. Se ele estiver muito perto, ele fica em vermelho. Se ele tiver mais distância, ele vai ficar amarelo e verde, conforme a aproximação.
5: Já na arena, robôs lançam artefatos ao gol. Este estudante é um dos responsáveis pela demonstração.
7: Montar o robô, eu gosto de montar robô. Tô todo dia lá montando robô, é meu maior forte. Tipo, todo dia tô na escola lá, aí eu fico passando lá, montando robô, fazendo testes, vendo se funciona todos os coletor, intake, esses negócios. Aí se não der certo, vou lá, monto de novo, desmonto, monto até funcionar.
5: E as competições de robôs são um grande atrativo da feira. Hoje são os alunos de escolas municipais e estaduais, mas a partir de amanhã, as competições ganham ainda mais ritmo.
8: Temos mais de 17 categorias diferentes acontecendo a nível brasileiro, né, a nível nacional. Tem cinco estados já estão confirmados aqui com competidores que estão chegando hoje. Eles vão estar fazendo as aferições dos robôs hoje e amanhã, 9 da manhã, começam as competições que vai até domingo.
5: A briga entre robôs promete, mas eu prefiro somente assistir, porque eles são duros na queda. Ou melhor, não caem por nada. Este robô humanoide, o Zebote, conquista o público.
9: Eu posso empurrar, ele tem todos os cálculos matemáticos que ele sempre se mantém em pé e também faz alguns atos de performance, que nem dança, luta, mostrando todo o potencial que ele consegue agregar como um produto bem similar ao humano.
5: A feira é gratuita, aberta para todos. Até sábado acontece das 9 da manhã às 9 horas da noite. No domingo, a feira se concentra apenas nas finais das competições de robôs.
10: E é legal a turma ter um contato mais com a área que alguns querem atuar na nossa turma. É legal a gente ver de perto isso, porque daí desperta o interesse. Desperta a vontade, a determinação do aluno, né?
1: Que legal, né? Essa feira é um...
2: Nossa. Aí que começa a aparecer aqueles que... Os cientistas da informática...
1: Tudo criatividade aí,
2: tudo,
1: né?
2: Criatividade, nossa, cara. E tem que ter paciência, né? É um material que...
1: Recomendo, olha, até às 9 da noite, lá no Centro Convenções e Eventos. Circula lá, vá conhecer, vá aprender, vale a pena. Como vale a pena você ver o Boca Maldita hoje com Miguel Dias.
11: Alô amigos, um grande abraço nesta quinta, a partir das 19h30, mais um programa Boca Maldita. Hoje com a delegada Raíssa Scariotti, delegada da Mulher, a vereadora Bia Alcântara e a secretária da Mulher, Beth Leal. O assunto é a violência doméstica, as agressões, feminicídios e toda a situação que afeta sobremaneira as famílias de Cascavel, do Oeste, Sudoeste e de todo o Paraná. Até lá.
1: Legal, vamos acompanhar, né? Violência aí contra as mulheres, sempre em debate. Aliás, hoje teve um ator da Globo que atacou aquele outro ator que está defendendo os homens, falando que, né, também tem muitos crimes de mulher, atacou, falou, ele só não falou que ele não foi lá em Foz do Iguaçu pagar o hotel lá, que está devendo bastante, que foi lá fazer um evento e tal, e até hoje não pagou, né? Liguei lá pro dono do hotel, perguntei daí, e Jorge, até agora necas de pitiriba.
2: Não chegou, não encostou o bico.
1: Nada consta.
2: Não encostou o bico no barco.
1: Necas de pitiriba. Olha, falar em Foz do Iguaçu, Foz realiza entrega de passagens para pessoas em situação de rua voltarem para a cidade de origem. Ô, louco, conta aí, Renan.
12: 297 mil habitantes. Essa é a população de Foz do Iguaçu em 2026, de acordo com projeção do IBGE, Instituto Brasileiro de Geografia e Estatística. Já a população de rua da fronteira é de 601 pessoas, de acordo com o censo final e inédito da Prefeitura de Foz do Iguaçu. São pessoas em vulnerabilidade social.
13: E nós tínhamos um dado borrado, vamos dizer, né? Nós tínhamos 1.004 pessoas do Cade Único. No entanto, o Cade Único ele não representa a realidade. A pessoa pode ter cadastrado em Foz do Iguaçu, no entanto, semana que vem está em outro estado, em outro lugar. Então, assim, não é a realidade que nós temos. O dado científico é o censo.
12: O perfil das pessoas que vivem nas ruas são de gente que vieram de vários estados do Brasil, mas tem gente também que veio de outros países.
13: Nós temos em Foz do Iguaçu uma população vamos dizer, muito mais migrante, né? 98 de outros países, evidenciando Argentina em primeiro lugar, Paraguai em segundo e venezuelanos em terceiro lugar. 188 pessoas de outros estados e o restante do Paraná.
12: O censo revelou ainda que tem gente da gente que está em vulnerabilidade. São 97 moradores de Foz do Iguaçu mesmo, que vivem nas ruas da fronteira.
14: Os números do censo também pedem ações para diminuir a quantidade de pessoas que vivem nas ruas aqui da fronteira. E a Prefeitura de Foz do Iguaçu já lançou a Operação Nossa Casa. O objetivo é oferecer a passagem de ônibus de graça para as pessoas que vivem nas ruas aqui da fronteira que tem um desejo de retornarem para suas casas. Em 3 dias de operação, foram feitas 54 abordagens. 31 pessoas se recusaram a voltar para casa e foram feitos 23 encaminhamentos.
13: Essas pessoas que querem voltar para casa, elas têm que constatar o vínculo, né? Nós qualificamos o vínculo e daí na sequência encaminhamos com o benefício da passagem do deslocamento até seus municípios de origem.
1: Rapaz,
2: é um problema em todos os municípios, né, Jorge?
1: E não é fácil administrar isso aí não, viu? Não é fácil.
2: Porque não pode isso, não pode aquilo, só se o andarilho quiser mesmo um atendimento de saúde, senão não pode levar... A força é complicado, viu, Jorge?
1: Complicado. Nós sofremos bastante isso aqui da segunda melhor cidade para se viver, né?
2: Segunda?
1: É, quando falaram, né? Bastante, devolveu propaganda, viu?
2: Mas nós vamos ver que não é muito bem a segunda.
1: Olha, a audiência pública é realizada para debater problemas de fornecimento de energia em Cascavel. O Leandro está lá na Câmara agora, ao vivo, e vai passar mais informações para a gente. Diga lá, Leandrão.
15: Jorge, o encontro começa dentro de instantes, mas a gente já pode observar, só dá uma licencinha, vereador Hudson, para o Andrei Cordeiro mostrar para a gente, olha só o público, né? O público já lota aqui o plenário da Câmara de Vereadores, não é um pedido, um chamamento de alguma comissão, de algum gabinete em si, é de todos os vereadores, Hudson Moresco que é um deles. A mobilização é grande e o pessoal demonstra aqui, né, Hudson, ocupando essas cadeiras aqui, o quanto esse assunto da falta de luz, quedas de luz, tem incomodado a população. Boa noite.
16: Boa noite, sem dúvida, pelo clamor da comunidade, da insatisfação com relação ao serviço prestado atualmente pela Copel, com relação ao fornecimento de energia, é que todos os vereadores assinaram aqui por essa audiência para que nós possamos buscar soluções definitivas, né? Então, por isso foram convidados aqui todos os agentes profissionais que representam a Copel, para que hoje, junto com a comunidade, nós possamos falar sobre essa prestação de serviço inadequada, infelizmente, tanto da área urbana como da área rural, por isso aqui a comunidade em peso participando.
15: Hudson, o que pode acontecer de prático aqui dessa audiência, uma consequência disso?
16: Nós precisamos que a Copel nos traga soluções práticas, inclusive detalhando prazos, sobre obras e infraestruturas que precisam ser feitas, quando, aonde serão feitas, de que forma, assim como também os desafios que eles colocam com relação às manutenções preventivas, como por exemplo as podas das árvores, que eles justificam que acaba prejudicando a rede de baixa e alta tensão. Então tudo isso a gente precisa de ações e respostas objetivas e práticas para que a gente possa prestar contas à comunidade, afinal é um serviço que está sendo cobrado, né, por parte da Copel, e infelizmente não está sendo entregue um serviço com qualidade.
15: Certo, obrigado, vereador Hudson, já vai começar, já temos chamado inclusive os vereadores e também a gerência regional da Copel. Conversava com o gerente anteriormente, há uma previsão de construção inclusive de uma nova subestação da Copel na região oeste da cidade, inclusive próxima na região do centro universitário FAG, para acompanhar o crescimento principalmente dessa porção, dessa franja oeste da cidade de Cascavel, que inclusive dentro daquela expansão do território urbano da cidade, consta essa região aí até entre a Avenida das Torres aí e a BR-277, por exemplo, envolvendo aí a questão do contorno oeste. Então, toda essa região necessita de uma ampliação do sistema elétrico. Jorge.
1: Obrigado, Leandro, que estará atento aí a este encontro e também vai tentar ouvir aí o nosso caro Carlos Galina, que é o superintendente regional da Copel. O Galina está mais ou menos com esse amigo nosso aqui, Luizinho. Olha aqui o folador agora no jantar. O folador vai jantar agora. Você viu aí? Grande falador, né?
2: Quem que está acompanhando ele?
1: Não, ele está bem acompanhado, Luizinho. Veja só. Olha só.
2: Tá sozinho?
1: Está com bastante amigo o falador, né?
2: Mano, tem ninguém na mesa?
1: Tá bem de amigo, né?
2: Viu, ele deve estar com algum problema.
1: Severino, o que acontece?
2: As pessoas se afastam assim é porque está com algum problema.
1: Dona Lorena, eu estou pensando aqui, coçando o nariz. O que, que acontece com o Severino? Meu pai, assim vai ser duro emancipar Juvinópolis para ele ser prefeito lá. Vamos fazer um breve intervalo e daí a gente já volta aqui. Ah, antes eu queria falar aqui, ó, Leandro Zarujo, obrigado, Jorge Vizinho, meus documentos já foram achados, o trabalho de vocês são uma benção para toda a população, obrigado pela atenção, só tenho uma palavra para vocês, gratidão. Ô, Leandro, eu que agradeço a gentileza da mensagem, encontrou os documentos, que legal que a gente pôde ajudar aí, estamos sempre aqui para isso mesmo. O Galina, que está ali nessa audiência, ele respondeu de ontem, era um caso de um cabo rompido no cruzamento aéreo, foi regularizado o fornecimento ainda ontem, aproveito para informar que o circuito desse transformador, que atende 73 unidades, terá uma obra nos próximos 45, 60 dias, onde faremos a troca de cabos para a rede protegida, reduzindo a incidência de desligamento nesse ponto, que é lá que nós colocamos
2: aqui na região
1: ontem.
2: Oeste, né?
1: Obrigado aí, o Galina. E outra coisa que eu falo, que tem um caríssimo telespectador nosso aqui, que ele falou o seguinte, o caro Roberto Leal, americano, você conhece, Luizinho? Esse nome não é estranho. Vendo notícias no Jornal do Meio-Dia sobre a falta de mão de obra, mil respostas, porque não tem mão de obra na construção civil desde problemas relacionados ainda à pandemia, até o cúmulo dos auxílios sociais. Porém, o Sintrivel não é consultado nessas horas, porque nós sabemos a verdade. O salário da categoria é péssimo, o trabalhador prefere trabalhar frio para poder ganhar mais, enquanto isso não for devidamente respeitado, seguimos com desculpas. Ele mandou no telefone do EPC, mas ele assistiu no jornal da Eliane Mendonça, mas faz parte, né? Está tudo em casa. A dona Olga Tchá mandou outra situação. Um proprietário fez a limpeza de um local da Avenida Tancredo Neves, que nós encaminhamos para ela. Está aqui, ó. Tudo feito, ó, limpou. A SEMA cobrou e o proprietário limpou. Não era mais fácil o proprietário ter deixado assim do que aquele jeito que estava, né?
2: É verdade.
1: Obrigado, dona Olga Tchá, pela gentileza de ter encaminhado aqui para a gente essa demanda de telespectador que foi reduzido. E outro pedido aqui.
2: Foi resolvido, Jorge.
1: Resolvido?
2: Reduzido?
1: Eu falei atendido.
2: Não, você falou reduzido, Jorge.
1: Então você entendeu, ficou bom. Peço desculpa se eu cometi o erro. Então, obrigado, dona Olga Tchá, pela gentileza de encaminhar aqui a situação resolvida do pedido que houve do telespectador. O Robert Cifontes, que Deus abençoe a todos, poderiam, por favor, informar sobre qualquer oportunidade de emprego na região de Cascavel? Robert, vamos ver aqui se surge algum pedido aí, tá bom? E sobre a demanda de ontem do Gerson com relação à escada do bombeiro, a Catu falou com o coronel Dal Ponte, que é do Corpo Bombeiros, e ele disse que vai atualizar a aquisição, me passa a informação. Eu lembro que na época disseram que ia demorar pelo menos um ano para comprarem. Então, vamos saber essa situação, né? Se de fato está andando este pedido. E fazemos intervalo em margem de Londrina, a pequena Londres.
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0: Imagens do alto da União FM em Toledo, você vê aí a nossa Catedral Cristo Rei e a torre lá da antiga Telepar, é o centro de Toledo.
1: Toda cidade de um porte mais, mais alto, Jorge, tem essa torre, né, da antiga Telepar.
0: Quase todo lugar, é verdade. Olha aqui, aquela pracinha que a gente reivindicou aqui, um telespectador mandou e nós reencaminhamos.
2: Mais
0: atendido,
2: um parquinho.
0: Olha o parquinho, lá do Morumbi.
2: Pracinha e parque com...
0: Lá do Morumbi, que legal. Obrigado aí, a SEMA que fez, hein? Não foi obras, foi a Secretaria de Meio Ambiente. É, só que quem foi lá fazer e gravou não entende muito do vídeo, foi meio, tá meio que... Estou ficando torto aqui já. Obrigado, valeu. Aí a Secretaria de Meio Ambiente que fez o reparo e a pracinha do Morumbi está 10 agora. Agora a população tem que ajudar a manter, né, Luizinho?
1: A cuidar, né?
0: Obrigado aí, pessoal. Quem mandou aqui foi o Chique, mas quem fez foi a SEMA. Outra coisa, Luizinho, você tem que me falar que você sabe mais que eu. O Dudu mandou aqui, ó. Esses aqui são os dois novos abrigos de ônibus do Pioneiros Catarinense, um modelo diferente do que vinha sendo instalado na cidade. Olha aí, ó. Cabe uma matéria aí, ó, pessoal. Dudu me mandou aqui, ó.
1: Até porque o vidro, as pessoas estragam. E essa lata aí...
0: Não estraga,
1: além,
0: né,
1: de dar visão, Jorge, para...
0: Mas é pititico, né?
1: Mas é do tamanho dos outros.
0: É inclinado assim, o teto não vai chover dentro? Não sei não, mas vamos ver, olha, é uma boa, pelo menos está andando. Vamos fazer um material disso aí, Gabi, por favor. Obrigado, Dudu, mandou aqui para a gente. Outra coisa, Luizinho, aqui já é outra situação, que a Prefeitura de Cascavel vai realizar reformas nas canaletas dos ônibus da Avenida Brasil da Tancredo Neves. O David Souza conta para
3: a
0: gente.
3: Pois é, Jorge. Pois é, Luizinho. A gente está aqui na Avenida Tancredo Neves, em Cascavel, para mostrar uma situação que é bem crítica, né, em se tratando das canaletas exclusivas do transporte coletivo aqui de Cascavel, que inclusive também está sendo utilizado aí nos últimos meses pelas linhas comerciais. Acontece que a situação ela é bem crítica porque já apresenta buracos, ondulações. Aqui nesse ponto onde nós estamos, inclusive nas proximidades com a Rua Rio de Janeiro, a situação é bem drástica realmente, né? Dá para ver pelas imagens que esse problema ele se agrava com o passar dos dias, justamente por conta dessa necessidade de uma manutenção. Foi feita uma base totalmente nova, né, quando houve a revitalização da Avenida Tancredo Neves, mas depois de 2019, quando aconteceu essa conclusão da obra, 7 anos se passaram e a gente tem essa necessidade agora dessa reforma nas canaletas exclusivas dos ônibus aqui em Cascavel. A gente inclusive aproveitou para conversar com o secretário de obras, o Severino Folador, porque a explicação é que não é apenas na Tancredo Neves que vai ter essa manutenção, também há uma necessidade de fazer o mesmo serviço na Avenida Brasil aqui de Cascavel. Na Avenida Brasil também tem muitos pontos críticos que necessitam dessa revitalização, dessa reforma nas canaletas exclusivas. Tá vindo um ônibus ali, ó, do transporte coletivo, são dois, na verdade, e o Marlon Sheldon vai mostrar, né, que a situação é tão crítica, né, que se o motorista descuidar, ele acaba pegando, inclusive, nessa ondulação que está na lateral da pista, aqui próximo ao gramado, ao meio-fio, né, então realmente tem que tomar muito cuidado. De acordo com o secretário Severino Folador, não está definido ainda se esse trabalho de revitalização vai ser feito utilizando o CBUQ, que é esse asfalto que a gente já conhece, ou se vai ser feito de concreto, né? Até porque a gente tem já nos pontos de ônibus aqui na Tancredo Neves e na Brasil, no ponto de parada já tem esse pedaço concretado. Então, o Folador diz que estudos técnicos ainda estão em fase de andamento.
4: Nós estamos ainda em dúvida se vamos contratar um projeto 100%, em especial aqui na Tancredo, que é onde tem um volume não só dos ônibus nossos que transportam os nossos cidadãos, como também os ônibus que vão para a nossa rodoviária. Então, a gente está em dúvida que se contrata uma canaleta com concreto ou se permanece no CBUQ. Então, a gente vai estar fazendo um estudo técnico, Então, logo a gente conclua isso, a gente vai apresentar um plano orçamentário, nesse plano orçamentário de CBUQ e também no concreto, que é um pouco mais caro, mas porém mais duradouro.
0: É uma queixa também frequente isso aí, né, Luizinho?
1: Mas as canaletas, fizeram e desfizeram para fazer as canaletas do lado esquerdo da avenida.
0: Olha para a câmera, Luizinho, e só um pouquinho, que acontece? Não precisa tanto.
1: E o que que acontece? Não funcionou.
0: É.
1: Ali na Avenida Brasil, tiraram mais de metro. Fizeram drenagem embaixo, pedra daqui, pedra de lá. E resultado? Vão ter que mexer de novo. E faz quanto tempo que revitalizamos a Avenida Brasil?
0: Olha, o Severino Falador me fala que esse ponto de ônibus aí, eu perguntei para ele, prefeitura, quem fez, ele disse que não, a Transitar ganhou do Estado. Olha aí, que bom, né?
1: Opa.
0: Por isso que é diferente do padrão. Obrigado aí, Dudu. Já não fazem do jeito certo por ônibus com cimento e ferragem nesse... Ah, o Marcos está falando, por que que não faz certo, né? Porque ali, na verdade, quando foi feito ali aquela mudança, nós falamos lá atrás, era um piso excelente que nunca teve problema.
1: Não.
0: Mexeram, ficou pior,
1: ficou,
0: né?
1: Ficou pior.
0: E não tinha necessidade de mexer.
1: Não, não tinha.
0: Porque não tinha buraco, não tinha nada.
1: É. Ali era a BR.
0: É.
1: Passava carreta, exatamente. Caminhão,
0: só carregando. Queimaram a grana.
1: Só o dinheiro do BID.
0: Do BID.
1: Que BID. Não é o Arcebid.
0: Não é o Arcebid. Faz tempo que eu não vejo o Arcebid. Tem a melhor ovelha com arroz, do arroz que eu já comi na vida. Nunca mais vi
1: quando
0: o Arcebid.
1: Eu aço, né,
0: quando já. Você faz. O César da Essencial Saúde, lá de Campina da Lagoa, está reclamando aqui da Copel. E eu já mandei lá, o César, para o nosso Galina, tá? Vamos ver o que o Galina fala. Eu acho que ele só vai responder amanhã, porque ele está ali na audiência pública, né? O Nilson, relembrando algumas promessas políticas a respeito do terminal de cargos do aeroporto, do ampliamento da área de estacionamento de aeronaves, o taxiway, ampliamento do cumprimento de pista. Não, isso não, Nilson. Não teve essas coisas, né, Luizinho?
1: Não fizeram.
0: Não. Vai ampliar agora o terminal, né?
1: O terminal, sim.
0: O terminal vai.
1: Vai ampliar mais 9 mil metros.
0: Vai
1: ficar grande ali.
0: Vai ficar grande. Hoje, o que é? O Ricardo, estive passando hoje pelos fundos fortes de Santa Nova, está sendo executado as obras do novo parque, vi que estão fazendo uma limpa na área, inclusive derrubando todas as árvores que existiam no local, árvores de grande porte deveriam ser realizadas e projeto adaptado ao que existe. Não sei o que está havendo. Então vamos permandar para a dona Olga Tchá, né? Eles não fazem sem estar legal, não. Mas vamos ver. Especialmente esse negócio de derrubar a árvore, né, Luizinho?
1: Viu? Isso é pepino.
0: Todo mundo aí fica com o negócio na tranca.
1: É.
0: O nova sede da PAI de Toledo dá início às obras. A Carol Barufati vai mandar aí para a gente.
2: E a PAI de Toledo apresentou nessa manhã, Jorge, o início das obras da sua nova unidade. O entusiasmo dos estudantes emocionou quem acompanhou a cerimônia na manhã de hoje no Jardim Panceira, em Toledo. Para muitos alunos, a nova estrutura simboliza a realização de um sonho antigo da entidade e a expectativa por um espaço ainda mais acolhedor e preparado para o futuro.
5: Eu gostei de ver essa coisa aqui, que eles vão construir a escola nova. Eu gostei de ver e eu gostei que falaram que ia ter essa escola nova, que ia ter duas quadras para nós jogar bola.
6: Aqui vai ser uma escola, vai ser uma escola bem grande. Lá tem muitas crianças.
2: A expectativa é que a nova unidade ofereça mais qualidade, mais conforto e mais acessibilidade, não só para os alunos, mas para as famílias e para os profissionais da escola. A nova estrutura começa oficialmente a sair do papel para ampliar a capacidade de atendimento da PAI de Toledo. Serão mais de 3 mil metros quadrados de área construída, com espaços pedagógicos, terapêuticos e administrativos mais modernos e adequados às necessidades dos alunos e às famílias.
7: Nós conseguimos um valor de 8 milhões e 500, tá? A obra hoje, ela vai custar 14 milhões e 500 e 6 milhões a PAI de Toledo vai entrar de contrapartida. Eu falo, não é para Lucimar, não é para o prefeito, não é para o vereador, é para as pessoas com deficiência intelectual e múltipla deficiência que estão aí e precisam realmente que novos projetos sejam desenvolvidos dentro da nossa instituição.
2: Hoje, presidente da PAI, mas há mais de 30 anos como mãe de aluno, Neiva acompanha a evolução da escola e o amor que o filho tem pela instituição e pelos colegas.
8: Todo dia ele, Bambam, ele quer ir para a escola, ele fica feliz com os colegas dele, é muito maravilhoso.
2: A obra da nova sede representa um dos maiores investimentos já realizados na história da PAI de Toledo. E quem mais ganha com a nova estrutura são os alunos, que terão mais espaço, acessibilidade e qualidade nas atividades desenvolvidas pela instituição.
9: A escola para mim é bem social, porque eu gosto de ler, gosto de fazer conta, gosto de jogar futsal com meus amigos, com todo mundo.
0: Que bom.
1: Que bom.
0: Vamos fazer um rápido intervalo, a gente já volta aqui no EPC. Você tem imagem de Foz do Iguaçu. 16 graus, olha que bonita Foz do Iguaçu. Que lado é esse aí? Pro lado da Itaipu ou do outro lado? Acho que é do lado da ponte, né? Do lado da Nova Ponte. A gente já volta aqui no EPC.
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0: Imagens do nosso aeroporto de Cascavel. Tem uma astronave parada lá, Luizinho. Não dá para identificar ali por causa da luz. Vamos lá na redação, saber no portal ktv.com. Alexandra, quais são as principais notícias de Cascavel região? Diga lá.
1: Oi, Jorge. Boa noite. Boa noite para quem está com a gente aqui no EPC. Eu vou começar com uma notícia. Vou lá para Toledo. O doutor Alexandre Macurim anunciou, né, comunicou à imprensa hoje que foi concluído o inquérito. Lembra daquele caso de um policial que entrou, né, foi na casa de um contador lá em Toledo e atirou pelo menos 9 vezes, matou esse contador. A polícia se manifestou logo em seguida que estava investigando exatamente, né, o que tinha acontecido, o que levou aí esse policial a cometer essa tragédia, né, porque ele foi até a casa, no dia 31 de março, né, foi até a casa do Marcos Rogério Francescon, depois ele foi para a casa dele e tirou a própria vida. Então, a Polícia Civil agora, né, concluiu esse inquérito e anunciou que realmente esse policial foi um surto psicótico. Eles não tinham qualquer tipo de relacionamento, né, tanto o Marcos, que foi a primeira vítima ali, né, a vítima do policial, quanto o policial. Eles não se conheciam, o policial teve um surto e, infelizmente, aí matou o Marcos, que era um contador. Chegou a rolar alguns boatos logo depois da morte, que tinha um contexto de uma disputa judicial, ou mesmo que o Marcos era idiota. A polícia desmentiu tudo isso, não existia isso, né? O policial não estava devendo para o Marcos, ele realmente teria surtado, foi até o local aí, cometeu essa fatalidade, essa tragédia aí que envolveu, né, 2 famílias lá em Toledo. E outra notícia que é destaque desde cedo é de uma operação que foi realizada aqui no Sudoeste, né, na verdade desencadeada por causa de uma vítima do Sudoeste, de Palmas, mas realizada em 5 estados brasileiros, 5 pessoas foram presas. Essa notícia envolve o quê? O envio de nudes, né, de fotos íntimas e depois a extorsão, que é conhecido como o golpe da sextorção. Pessoas que fingiam que eram falsos médicos, né, usavam as redes sociais para atrair as vítimas, especialmente, né, mulheres, se passando por um médico em missão de paz na Síria, em missão de paz pela OTAN, chantageando as pessoas. Essa moradora de Palmas, né, essa paranaense, procurou a polícia depois de perder muita grana, porque ela tinha enviado fotos íntimas para esse pessoal, para esses golpistas, e essas mulheres, né, 5 mulheres foram presas, né, passaram então a chantagear e com medo a pessoa acaba aí entregando dinheiro. A suspeita, né, essa mulher de Palmas, ela perdeu aí pelo menos 20 mil reais, 60 mil reais ela perdeu, né, pediam 20 mil, foram pedindo e ela acabou entregando 60 mil reais. Mas as investigações contra esse grupo apontou que pelo menos 4 milhões de reais foram tirados das vítimas em 2 meses. Imagina, né, o tanto de pessoas. Então, fica o alerta aí na hora de se relacionar, na hora de mandar fotos íntimas, que as pessoas tomem bastante cuidado, né? Para quem está mandando, né? Com quem você está conversando na internet, em sites de encontro. E, por último, uma outra operação envolvendo o jogo do Tigrinho. Um trio foi preso lá em Francisco Beltrão. Uma empresária, o companheiro dela e também a mãe dessa empresária. Inclusive, essa empresária está grávida, prestes aí a ter um bebê, agora está presa. A defesa está entrando com um pedido, né, para liberar ela, para que ela possa ter o filho em outro lugar. A suspeita é que eles movimentaram 28 milhões de reais, atraindo pessoas, né, para jogar esses jogos online. Aqui é o delegado explicando como é que funcionava o esquema. Eles estão sendo investigados por diversos crimes, como lavagem de dinheiro, né? Crimes com exploração de jogos de azar, associação criminosa, crimes contra a economia popular. Esse esquema que a gente sempre vê por aí, né? Ações aí da polícia em torno disso, porque é um dinheiro ilegal e, claro, muitas vezes enganando pessoas que pensam que vão ganhar dinheiro sendo induzidas aí por meio de influenciadores. Jorge.
0: Obrigado, Alexandra. O falador me mandou aqui, Luizinho, a gente sempre está cobrando os buracos, ele mandou aqui, ó, vários recaps que estão fazendo hoje, 25 de agosto, no centro, Machado de Assis, Machado de Assis, que mandou várias imagens aqui, que bom, né, porque agora parece que a máquina lá está ok, né, e olha aqui, ó, na 25 de agosto com a São Paulo, no centro, na Machado de Assis. Olha aí, aqui outras tantas aqui, ó, tem 10 aqui que estão fazendo, olha aí. Todas que
2: na
0: nós...
2: Na beira do meio-fio ali, ó.
0: Caminhamos lá reclamando, né? Olha aí, na São Paulo, na Tele, não sei o que ali, na 21 de maio. É, 21 de maio é o dia, né, Luizinho?
2: É.
0: Na rua Pedro Ivo, no Country. Na rua Eduardo Tadeu Melani. Na rua São Paulo.
2: É, mas tá virado,
0: né? Fortaleza. Na rua Castro Alves, da Neva. É muito bom.
2: Mas
0: buraco,
2: olha,
0: né?
2: O tipo do asfalto, como é que tá também,
0: aí,
2: Jorge. Olha, a idade, como é que faz com o asfalto?
0: É muito velho o asfalto,
2: é,
0: né?
2: Muito
0: Nereu
2: velho.
0: Ramos, olha isso. Só para você olhar e você já vê. Que
2: todo
0: tá,
2: deformado já, né, Jorge?
0: Então,
2: não tem
0: mandou
2: liga
0: aí,
2: mais a massa asfáltica.
0: Mandou um monte de foto aí de obras que estão fazendo. Que bom, olha aí, o pessoal trabalhando. Toda a equipe da CESOP aí, Secretaria de Obras, que legal. Obrigado, Severino, pela gentileza do envio aí. Tem mais aqui, ó. Tem outras ali, ó. Ó aqui, ó. O Marechal Cândido Rondon, olha aí. Rua Curitiba com a Tancredo. Só não veio da Rua Vitória, mas fala, mas veio bastante aqui. É que a Vitória e a Pio 12, eles vão fazer o recap inteiro. É, Vitória, aquela lá embaixo, que sai lá.
2: Cai Cruz ali, ao lado da Cuiabá?
0: É, lá Vitória. Projeto para regulamentar os autopropelidos é tema de reunião em Cascavel. Leandro vai falar aí.
3: Jorge, eram muitas as dúvidas. Por exemplo, o que fazer com o equipamento a hora que ele for apreendido? Vai ter um prazo para ficar no pátio? Vai ser colocado a leilão? O que a Transitar pretende fazer? E também a questão da penalidade. Menores de 16 anos poderão ser notificados? Qual será a notificação? E também se os pais poderão responder criminalmente por qualquer atitude negativa do filho no trânsito de Cascavel.
4: O encontro aconteceu no plenarinho da Câmara e reuniu a direção da Transitar, órgão que coordena as ações no trânsito da cidade, e os vereadores, membros da Comissão de Segurança Pública e Trânsito. O projeto sobre os autopropelidos chegou ao Legislativo no início deste mês e já recebeu parecer favorável da Comissão de Constituição e Justiça. Porém, ainda aguarda parecer da comissão, que trata exclusivamente do tema, pois os integrantes da casa pediram mais informações.
5: Vai ser feita uma emenda onde a reincidência vai ser o dobro do valor da multa, onde não falava dos objetos apreendidos, qual seria o destino. Então, se passar, a gente não vai definir o prazo, mas vai pôr na emenda que, através de alguns meses, esses veículos aí, se não forem resgatados pelo dono, tirado, vai ser doado para alguma instituição. E também a gente vai pôr na emenda onde a Transitar vai ceder um curso para essas pessoas que querem fazer, para elas saberem sobre as regras de trânsito, que vai deixar mais claro e para essas pessoas, quando andar nas vias, saber qual que é o local certo delas andar.
4: A sugestão é que este curso seja oferecido para os usuários desses equipamentos antes do início da fiscalização do cumprimento da lei.
5: Vai ser um curso para todas as pessoas que se interessarem em fazer para andar com os veículos. E após essa ter a apreensão, aí sim, na reincidência, além de ser dobrada a multa, a pessoa vai ter que fazer um curso para andar com ele de novo.
4: Pela proposta, os equipamentos só poderão ser conduzidos por pessoas maiores de 16 anos de idade, mas incapazes de assumirem criminalmente responsabilidades diante do Código Penal. Nesses casos, os pais ou responsáveis pelos menores arcarão com possíveis comportamentos incorretos no trânsito.
5: 16 anos, se a pessoa for pego sem capacete, pode ser regulamentado, mas tudo que for acontecer com essa pessoa aí, quem vai ser notificado vai ser o pai ou a mãe, que são os responsáveis, né? Que seria o mesmo artigo daquela pessoa que tem um veículo e entrega para menor ou para pessoas não habilitadas.
3: O objetivo principal desse projeto é evitar que situações de trânsito ocorram no dia a dia em Cascavel. Por exemplo, nesta esquina, na rua Spinelli, no bairro Esmeralda, na tarde de quarta-feira, uma mãe transportava 3 crianças numa moto elétrica. Em dado momento, ela perdeu o controle e caiu. Todo mundo foi socorrido pelo SIAT, mas felizmente, ninguém teve ferimento grave.
6: Esses equipamentos têm uma capacidade de usuários. Um veículo desse, um equipamento desse, ele não comporta você transportar 3 crianças e mais as suas mochilas. E aí você vê que, na verdade, há uma necessidade de uma regulamentação. Por quê? Porque a partir do momento que a nossa lei estiver vigente, nós temos condições, então, de proibir esse tipo de uso desses equipamentos, né? Aí uma imprudência aí acabou expondo aí as crianças aí a um, machucado, a um dano, né? E a gente entende que o poder público, então, tem a obrigação de fazer com que essas regras sejam respeitadas e essas hipóteses, essas situações não aconteçam mais.
0: Isso é importante, né, Luizinho? Nossa.
2: Porque, viu? Principalmente para aprender a trafegar com esses veículos na cidade, né? Porque quem não tem habilitação não tem a noção de como ultrapassar, de como dar caminho para que seja ultrapassado. E você mesmo tem colocado aqui, andando na pista da esquerda.
0: É, não sabem andar.
2: Não sabem.
0: E outra, ainda acabaram com a autoescola, imagina. 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Vamos dar uma moral lá ao pessoal do Lions. 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

0: Não vai ligar o carro, porque...
1: Olha, a prefeitura de Cascavel marcou para esta sexta-feira a abertura da licitação do lixo. Ô, lixo! Contrato com a empresa atual vem sendo renovado faz muito tempo.
2: Pois é, Jorge, a licitação para a escolha da nova empresa que vai cuidar da limpeza urbana da cidade, coleta de lixo, limpeza das ruas e também destinação de resíduos, está marcada para as 9 horas da manhã desta sexta-feira e será realizada de maneira online. A concorrência é de R$ 438.700.000 para os próximos 5 anos. Lembrando que a atual empresa que presta esse serviço atua através de um contrato emergencial assinado no ano passado e que vence agora no mês de junho. Aliás, esta empresa ainda não tem certeza se poderá ou não participar desta concorrência, uma vez que ela está respondendo um processo e teve uma decisão da Justiça no início do mês, dando uma multa a esta empresa de R$ 11,5 milhões. Além da empresa, a multa vai também para o ex-prefeito Edgar Bueno e para o secretário do Meio Ambiente da época. É que, segundo a denúncia apresentada à Justiça, essa empresa que não teria vencido a licitação acabou sendo a escolhida pelos gestores da época. E esta mesma empresa já está atuando aqui em Cascavel há mais de 16 anos. A sentença assinada pelo juiz em primeira instância proíbe também esta empresa de contratar com a prefeitura. Nós pedimos informações à prefeitura de Cascavel sobre a possibilidade ou não desta empresa participar da concorrência.
3: Em nota, a Procuradoria-Geral do Município informa que a Prefeitura não é parte no processo, uma vez que também não foi intimada. Além disso, o processo tramita em segredo de justiça.
1: É, Luizinho, vai terminar agora?
0: Vale...
1: Nem a pau,
0: vale informar que foi julgado em primeira instância, e cabe recurso daqui, cabe recurso de lá. Então, até não ter a condenação final, Jorge, eu creio que essa licitação do lixo vai dar muito pano para manga ainda. Ah, ainda.
1: Muita coisa vai acontecer aí. Outra coisa eu digo para você, Luizinho, que em limite de alerta, o município de Cascavel adota corte de gastos. A Patrícia vai trazer as informações aí.
4: A portaria foi publicada em Diário Oficial, Jorge, nesta quarta-feira e estabelece medidas de contenção de gastos.
5: Diminuir gastos para não comprometer o caixa. O motivo da decisão é o avanço preocupante do limite prudencial das despesas com a folha de pagamento dos servidores municipais. De acordo com a lei, quando os gastos com pessoal atingem 48,60% da receita corrente líquida, o município entra em estado de alerta. Ao chegar a 51,30%, a administração passa a operar no chamado limite prudencial, que é um mecanismo previsto na Lei de Responsabilidade Fiscal para controlar os gastos públicos e que corresponde a 95% do teto máximo permitido pela legislação. Legalmente, o limite máximo permitido para esse tipo de gasto com servidores do Poder Executivo é de 54% da receita corrente líquida. Mas, entre abril e maio deste ano, o município de Cascavel alcançou quase 52% do índice, ou seja, muito próximo ao limite prudencial. Mas por que a situação chega a este ponto? O município gastou mais do que arrecadou?
6: No mês 4, venceu esse ano, né, no mês de abril, a primeira parcela e também aqueles que fizeram pagamento em cota única do IPTU. Então, se nós formos olhar o índice prudencial, o limite, esses índices do mês 4 propriamente, que deve ser divulgado por esses dias, nós vamos observar que reduzimos bastante. Mas nós precisamos entender também, sobre o prisma, sobre o olhar de arrecadação, que esse é o mês de principal arrecadação, mas nós temos ao longo do ano todas as outras despesas que precisam ser ser feitas e os outros investimentos, eles continuam. Então,

0: Nós já estamos analisando e pensando o mês 8, o mês 9, o mês 10 e, obviamente, o fechamento, né, do ano, que nós precisamos ter esse cuidado.
1: Entre as medidas que começam a valer a partir de 1º de junho estão redução de 10% nos gastos com combustíveis, corte de 20% em passagens e diárias, suspensão do pagamento de férias, pagamento de apenas 50% das horas extras em dinheiro, suspensão de eventos, viagens e cursos, proibição de novas contratações, exceto para áreas essenciais, como saúde e educação, revisão de contratos, redução de despesas consideradas não essenciais. Essas medidas ficarão em vigor por 3 meses e, caso não sejam suficientes, o município não descarta outras alternativas.
0: Quando se trata de receita, nós sempre trabalhamos com previsão de receita. Então, todos os meses nós precisamos ficar monitorando tanto aquilo que entra, né, as receitas do município, tanto aquilo também que nós pagamos. Se for necessário medidas mais enérgicas e ainda mais rigorosas, nós tomaremos certamente. Mas nós entendemos que essas medidas agora, para que a gente possa ter êxito nesta portaria e ela possa surtir efeito.
1: Esta é a segunda vez este ano que o município de Cascavel adota esta estratégia para redução de gastos. No dia 1º de fevereiro, uma portaria já havia sido publicada, com vigência de 3 meses. Porém, as reduções haviam sido mais amenas, como corte de 10% no gasto com combustíveis e redução de 10% no pagamento de horas extras e 20% no fornecimento de passagens rodoviárias pela Secretaria de Assistência Social. Naquele momento, a portaria instituiu também um comitê de gestão fiscal para vetar, suspender ou adiar despesas e autorizar previamente os gastos. O comitê segue ativo.
2: Aqui tem o decreto, a portaria, né? Na verdade, tem completa aqui e tem determinadas ordens, direta e indireta, adota medidas de contenção, tipo, contenção traz a poder de observar princípios, redução de despesas discricionárias, especialmente aquelas que estão impacto diretamente na continuidade dos eventos e serviços públicos, prioridade nos gastos com investimento, prioridade de manutenção de serviços políticos públicos essenciais, contratação, renovação de serviços não essenciais, realização de eventos, despesa com diários de passagem, locação de bens, publicidade e propaganda, manutenção predial não urgente, aquisição de materiais de consumo não essencial, serviços terceirizados de apoio. As medidas devem resguardar a continuidade dos serviços públicos essenciais e direitos dos servidores e tal. Olha aqui, é bem amplo o decreto. Você tem aí uma ideia, Luizinho, o motivo disso? O que, que é? O que, que não é? Que é a de arrecadação?
3: A arrecadação é o seguinte, o índice prudencial, Jorge. Tudo gira em torno do índice prudencial. Mas o índice prudencial, mesmo cortando essas despesas todas, não significa que vai resolver o problema do índice prudencial. O índice prudencial só se resolve com a arrecadação, com a entrada de dinheiro no caixa da prefeitura, de verba livre. E aí que mora o perigo. As despesas ali, para gastar em despesas, não tem nada a ver se vai gastar com esporte, com viagem, com nada. O que tem é a arrecadação. Se não entrar o dinheiro do IPTU, não entrar o dinheiro do IPVA, não entrar outras verbas constantes, ITBI e tudo mais, não vai sair do índice prudencial. Então, a arrecadação e refica esse ano não pode fazer.
2: Agradeço a sua audiência aí na KTV FM. Convido para estar conosco amanhã. A gente vai continuar aqui na TV e nas plataformas digitais.

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2: Boa noite.
0: Boa noite para você que nos acompanha em todo o país.
2: Quinta-feira, 21 de maio de 2026.
0: Vamos ao destaque do dia: renegociação de dívidas.
2: Mais de 1 milhão de pessoas já foram beneficiadas pelo novo Desenrola Brasil.
0: O valor negociado pelas famílias chega a 10 bilhões de reais. Gabriela Noronha.
3: E para atingir ainda mais pessoas, a partir do dia 26, trabalhadores poderão utilizar parte do FGTS para quitar dívidas do Desenrola.
2: Quer reformar sua casa? Famílias com renda de até 13 mil reais por mês podem financiar obra com juros mais em conta. É o Reforma Casa Brasil.
0: Dignidade. Programa Periferia Viva vai construir banheiros para 30 mil famílias que vivem sem estrutura sanitária básica.
2: Vamos saber mais sobre esses temas com o ministro das Cidades, Vladimir Lima.
0: E ainda, valorização da cultura.
2: No Espírito Santo, o presidente Lula assina medida de reconhecimento, preservação e promoção das culturas tradicionais e populares.
4: O investimento em cultura movimenta uma indústria potente, estimula a economia, transforma vidas e cidades. Por isso, a cultura será sempre prioridade no nosso governo.
0: Na apresentação da Voz do Brasil, Mariana Jungmann e Luciano Seixas.
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0: Mais de 1 milhão de pessoas já saíram do vermelho com a ajuda do Desenrola Famílias.
2: A ação é voltada para quem tem dívidas como cartão de crédito e cheque especial.
0: E faz parte do novo Desenrola, lançado este mês pelo governo do Brasil, que também contempla estudantes, produtores rurais e pequenos empresários.
2: Serão, ao todo, 90 dias de negociações com juros e condições facilitadas.
3: Segundo os dados do Ministério da Fazenda, mais de 1 milhão de pessoas já renegociaram ou quitaram dívidas por meio do Desenrola Famílias, uma das categorias do novo Desenrola, lançado este mês pelo governo do Brasil. O valor negociado pelas famílias já chega a 10 bilhões de reais. Podem participar pessoas com renda mensal de até 5 salários mínimos, cerca de R$8.100, que possuem dívidas como o cartão de crédito ou cheque especial. Segundo o ministro da Fazenda, Dario Durigan, quase metade das operações do Desenrola Famílias registradas até agora foram quitadas à vista.
5: Foram mais de 449 mil dívidas quitadas à vista. A pessoa já resolveu a sua pendência de dívida bancária de uma vez por todas, tá? Essas operações tiveram um desconto na média de 85%. As dívidas antigas que estavam atrapalhando a vida das famílias e das pessoas.
3: Podem ser negociados débitos contratados até 31 de janeiro de 2026 e que estejam com atraso entre 91 dias e 2 anos. Os descontos podem chegar a 90%, dependendo da forma de pagamento. O objetivo é ajudar na recuperação financeira das famílias e reduzir os índices de inadimplência no país. E para atingir ainda mais pessoas, a partir do dia 26, trabalhadores poderão utilizar parte do FGTS para quitar dívidas do Desenrola. Os recursos virão do saldo residual liberado pelo saque aniversário do FGTS, como explica o secretário executivo do Ministério da Fazenda, Rogério Seron.
6: No dia 26 acontecerá essa liberação de recursos, então vai sobrar o saldo residual em cada um dos trabalhadores do saldo que ele tem no seu FGTS. Aí, esse saldo residual, ele pode utilizar uma parcela para, se ele for um beneficiário do Desenrola, né, tiver uma dívida inadimplente e for renegociar, ele pode retirar 20% ou R$1.000, o que for maior.
3: O novo Desenrola atende 4 categorias: famílias, micro e pequenas empresas, pequenos produtores rurais e estudantes com dívidas do Fundo de Financiamento Estudantil. No caso do FIES, 34 mil contratos já foram refinanciados até agora, com desconto médio de 80%. Lembrando que quem quiser negociar deve procurar a instituição financeira onde possui a dívida ou acessar os canais oficiais de negociação dos bancos, participantes e parceiros. Reportagem Gabriela Noronha.
0: tem direito à restituição do imposto de renda, fique atento.
2: Amanhã, a Receita Federal vai abrir consulta ao maior lote de restituição da história.
0: Serão beneficiados cerca de 8 milhões e 700 mil contribuintes, um total de 16 bilhões de reais em créditos.
2: O pagamento será realizado no dia 29 de maio.
0: Os próximos lotes de restituição serão pagos nas seguintes datas: 30 de junho, 31 de julho e 28 de agosto.
2: Para verificar se a restituição foi liberada, acesse www.gov.br/Receita Federal.
0: Banheiro dentro de casa pode parecer algo simples, mas ainda não é a realidade para todos os brasileiros.
2: Para mudar esse quadro, o governo do Brasil faz a seleção de mais de 30 mil famílias que moram em periferias para construir ou reformar banheiros e oferecer melhores condições sanitárias para as pessoas.
7: A cearense Maria de Fátima mora com a família numa casa de madeira, sem rede de esgoto sanitário, no assentamento Dorotsteng, uma área periférica do Distrito Federal. Contando apenas com a aposentadoria do marido, a renda familiar é toda comprometida com despesas básicas, como remédios e comida. Aos 63 anos, ela tem um sonho: ter uma casa confortável e um banheiro adequado.
8: E quando a senhora tiver um banheiro assim bem arrumadinho, para tomar um banho bem gostoso?
9: Toma bem gostoso assim, sabe? Ficar ali dentro do banheiro assim e olhar assim para a pasteira do banheiro e dizer assim: como é que eu ganhei um tão lindo desse jeito?
7: A líder comunitária no assentamento, Rita de Cássia Correia, conta que das cerca de 750 famílias que vivem na região, pelo menos 300 estão em situação semelhante, sem dependências sanitárias funcionais. Foi ela quem teve a iniciativa de inscrever a comunidade no programa Periferia Viva Reformas, do Ministério das Cidades, que tem como objetivo melhorar as condições sanitárias.
10: Estou como liderança que acompanha o dia a dia das famílias. Quando você fala de um banheiro, elas veem isso: um vaso, um piso queimado às vezes, ou até mesmo de madeira, e uma torneira ou um chuveiro, é o banheiro. Quando você fala: não, mas você pode colocar um box, uma pia, um chuveiro, um forro, ela fala: não, isso é coisa de rico, isso aí não está dentro da minha realidade. É uma maneira de trazer dignidade e trazer autoestima, principalmente para as mulheres, né?
7: Mais de 1 milhão de pessoas vivem em situação sanitária inadequada em todo o país, segundo o IBGE. E o programa Periferia Viva Reformas é justamente para reduzir esses dados. Nesta primeira seleção, mais de 30 mil famílias de 130 municípios serão atendidas. Cada uma delas poderá receber até R$40 mil. Para custear a construção ou reforma do banheiro, como explica o secretário nacional de periferias do Ministério das Cidades, Vitor Araripe.
11: Esse programa funciona com kits. A gente tem vários módulos de kits, então kit para revestimento de parede, kit de piso, kit do banheiro. Então, do banheiro tem vários tipos de kits também, que são moduláveis a partir da demanda da residência dessa pessoa. Então, a gente tem esse limite dos 40 mil, que é a composição de vários kits.
7: Os contemplados pelo programa pagarão um valor máximo de R$ 400 pelo financiamento, o que corresponde a 1% do teto de R$ 40 mil. Já as famílias que recebem BPC, que é o Benefício de Prestação Continuada, ou Bolsa Família, ou ainda aquelas que morem em locais sob emergência ou estado de calamidade pública, não vão pagar nada. Reportagem Graziele Bezerra.
0: Para saber a lista dos locais contemplados pelo programa, acesse mapadasperiferias.cidades.gov.br e procure a aba Periferia Viva Reformas.
2: E a gente vai explicar mais detalhes sobre os programas do governo do Brasil para melhoria das moradias dos brasileiros com o ministro das Cidades, Vladimir Lima, que está conosco ao vivo aqui no estúdio da Voz do Brasil. Boa noite, ministro.
12: Boa noite, Mariana. Boa noite, Luciano, e a todos que nos ouvem.
2: Ministro, vamos começar explicando, então, como é que vai funcionar o programa Periferia Viva Reformas. Ele é voltado para quem, exatamente, e que tipos de reformas podem ser feitas com ele?
12: Mariana, antes de ir ao ponto e responder diretamente sua pergunta, é importante entender a lógica da política habitacional no país. A gente, com aquelas famílias que não têm habitação, não têm moradia, nós atendemos por meio do programa Minha Casa Minha Vida. A gente dá a casa, né? Seja ela financiada ou subsidiada. Para aquelas famílias que têm a casa e a gente precisa resolver algum tipo de inadequação habitacional, reforma de um banheiro, um quarto, um telhado, um ajuste na instalação elétrica, uma questão relacionada à inadequação, a gente atende com Reforma Casa Brasil. E o Periferia Melhoria, que é uma preocupação do governo do Brasil, que não deixa ninguém para trás, ele tem um foco em atuar naquelas famílias, pasmem, mais de 4 milhões de brasileiros não tem banheiro ou tem um banheiro compartilhado com outras famílias. Então o foco do Periferia Melhoria é entrar na comunidade, nas favelas brasileiras, né? Em áreas que são regularizáveis, áreas já regularizadas, levando o banheiro. E já que a gente está indo até a casa da família construir um banheiro novo ou reformar o banheiro que está precário, a gente aproveita e também trata de outras inadequações habitacionais nas periferias do Brasil. Reformando um quarto, telhado, ampliando um quarto, muitas vezes uma família grande que precisa de um quarto a mais, com teto até 40 mil reais para beneficiar essa família. Essa família a gente leva dignidade e qualidade de vida. Afinal de contas, ela não tem condição de construir um banheiro aí com recursos próprios.
2: E quem são essas famílias atendidas pelo Periferia Viva Reformas?
12: São famílias que moram...
2: O banheiro,
12: exatamente, a história do banheiro. São famílias que moram em comunidade, né, mais precária, comunidade sem infraestrutura. Muitas vezes ela tem a casa ali, mas ela não tem o banheiro. São famílias com a renda até R$ 2.850. E a gente pensando numa lógica de levar esse banheiro para essas famílias, a gente, de forma plausível, a gente pensou especial assim, ter um diálogo com a comunidade. Como é que a gente traz um diálogo com a comunidade? Com as representações dos territórios periféricos. Para que essas representações que já dialogam com a comunidade, sabem as necessidades, possam estar fazendo essas propostas e levando aí esses projetos, diagnosticando o que é necessário para poder levar o banheiro para essas comunidades. Né?
0: Então, ministro, como é que vai funcionar essa relação, né, com as famílias atendidas? São esses agentes, essas organizações da sociedade civil que vão contratar as reformas em vez das famílias?
12: Os agentes comunitários, que são as entidades sem fins lucrativos, os movimentos, as associações que representam a comunidade, elas fizeram propostas para a gente, o Ministério das Cidades, e essas propostas para levar o banheiro para cada família aí que está no levantamento lá das famílias que precisam dentro daquela comunidade de um banheiro novo. E claro que nesse diagnóstico que ela vai fazer, ela vai propor uma Mariana. Mariana, ela precisa do banheiro, só que a casa da Mariana está com o telhado furado. Então a gente precisa também recompor o telhado da Mariana. Mariana, a gente resolve com o telhado, mas o Luciano tem uma situação que tem infiltração na parede. Ou seja, além de reformar o banheiro do Luciano, eu aproveito, já que a entidade organizadora já está lá e diagnosticou que tem uma infiltração na sua parede, aproveita também para resolver essa infiltração na sua parede. Com um teto até 40 mil reais.
2: Mas são essas entidades, essas organizações, elas é que vão contratar e oferecer a reforma para as pessoas?
12: Exatamente.
2: Ou elas só vão indicar quem é e a família que vai receber o dinheiro para a reforma e cuidar da reforma?
12: Essas entidades, elas fizeram a proposta, a gente vai contratar e transferir o recurso para essas entidades vão fazer os projetos para cada casa, do que a casa necessita, se é o banheiro com infiltração para resolver a infiltração, se é o banheiro para resolver o telhado, e a entidade que vai executar a obra. Aí a relação da família é com a entidade.
2: E as famílias podem fazer reformas, como você disse, até 40
12: mil
2: reais, né? O que está incluído nessa previsão de orçamento? Qual vai ser a contrapartida também dessas famílias?
12: As famílias vão pagar apenas até 1%, porque 40 mil reais é o teto máximo. Então, assim, se uma família fizer uma reforma de 30 mil reais, ela vai pagar 300 reais. É um valor único que vai dar o benefício dela, além de ter um banheiro novo, ela poder também ter alguns outros tipos de reforma na casa dela. A exemplo do que eu dei aqui para o Luciano, a questão de resolver infiltração, de resolver o telhado, de resolver algum problema na janela.
2: E aí está incluído tudo,
12: tá,
2: né? A mão de obra.
12: Exatamente, mão de obra, material e tudo mais.
0: E como é que as famílias se candidatam ao programa, ministro? Elas devem procurar os agentes promotores? Devem fazer algum tipo de cadastro junto ao governo?
12: Quando a entidade fez essa proposta para o governo federal, para o Ministério das Cidades, ela já tinha mapeado qual o bairro, qual é a comunidade que ela vai atuar, né? E claro que tem uma organização dessa demanda para levantar agora a necessidade de cada família, e casa a casa, né? Pegar certinho o nome, verificar todo o imóvel, o que, que ele precisa, além do banheiro, se ó, vamos checar aqui o telhado, precisa ajustar o piso, mas essa comunidade ela está de antemão mapeada para que agora a gente possa contratar essas obras e executar a reforma desses banheiros.
2: Ministro, o senhor começou falando então que a gente tem o Minha Casa Minha Vida para oferecer casa para quem não tem. O Reforma Casa Brasil para oferecer melhorias em casas que precisam de adequações e o Reforma, eu preferia Viva Reformas, então, para oferecer esse tipo de necessidade mais básica, mais premente. Vamos falar do Reforma Casa Brasil agora, porque ele é um pouco diferente. Eu queria que o senhor explicasse a diferença entre ele e esse programa lançado agora e que tipo de melhorias podem ser feitas pelo Reforma Casa Brasil.
12: Certo, então vamos lá, como eu estava falando, o programa Minha Casa Minha Vida, ele foca na habitação, para quem não tem. O programa Periferia Melhoria, a gente vai nos bairros periféricos, os bairros mais simples, carentes, né, pessoas extremamente carentes, que a gente resolve e que não tem condição de pegar um financiamento, não tem condição de fazer um banheiro com recursos próprios. No caso do Reforma Casa Brasil, a gente potencializa resolver questões de inadequações em moradias para aquela família com renda até 13 mil, que pode acessar o crédito, um financiamento, com a taxa de juros de 0,99%, com um empréstimo máximo e um valor para financiar de até R$50 mil, e que ela pode estar reformando um quarto, ampliando um quarto, reformando o banheiro que ela já tem, reformando um telhado, fazendo instalação elétrica, hidráulica, e dando uma melhor qualidade para a sua casa.
2: Às vezes ampliando também.
12: Às vezes ampliando. A gente tem cerca de disponível para o programa Reforma Casa Brasil cerca de R$30 bilhões. Para o programa Periferia Melhoria, que a gente falou agora há pouco, a gente selecionou 9 mil moradias e a gente potencializou, na verdade, esse 9 mil, desculpe, 9 mil era a meta e a gente triplicou, foi para 30 mil. Mas são assim, são formas de atender a população brasileira, aquelas famílias que mais precisam, cada qual de acordo com sua necessidade. Para quem não tem casa, programa Minha Casa Minha Vida. Para quem tem sua habitação e precisa resolver uma adequação, o Reforma Casa Brasil. E para quem realmente é uma família extremamente carente, a gente chegar com Periferia Melhoria.
0: O senhor fez referência às faixas e aos valores que podem ser financiados neste programa. Esses valores podem ser financiados, dependem da faixa de renda da pessoa ou do custo da reforma que ela quer fazer?
12: Como nessa situação nós estamos falando de um financiamento, então, vai ser feita uma análise de crédito, de capacidade dessa família de pegar um empréstimo. Claro que um empréstimo é com a taxa menor que 1%, então a taxa facilitada, que ela traz mais famílias para o programa. Ela é mais atrativa e ela oportuniza a família aí a poder, de fato, estar melhorando sua unidade habitacional, sua moradia, com as reformas que a gente falou aqui agora há pouco, né?
2: E o programa aceita pessoas que estiverem com o nome sujo, negativado por dívida, como cartão de crédito, por exemplo, cheque especial?
12: Numa situação dessa, que é uma análise de crédito, Mariana, assim, então é importante que as pessoas vão ter que reunir as documentações, né, os documentos com prova e renda e tudo, para que seja feita uma avaliação aí pelo agente financeiro e ela possa estar acessando um financiamento com a taxa facilitada pelo governo do Brasil, pelo governo do presidente Lula, né?
0: Ok, nós conversamos com o ministro das Cidades, Vladimir Lima. Muito obrigado, ministro, por sua entrevista aqui à Voz do Brasil.
12: Obrigado, pessoal.
2: Iniciativas para fortalecer a cultura popular no país.
0: O governo do Brasil entregou hoje 90 equipamentos culturais itinerantes que podem ser adaptados para bibliotecas, estúdios e oficinas de cinema.
2: A entrega foi feita durante a sexta Teia Nacional dos Pontos de Cultura, que contou com a participação do presidente Lula.
13: Um desfile de estandartes representando os estados brasileiros marcou a abertura da sexta Teia Nacional dos Pontos de Cultura em Aracruz, no Espírito Santo. Depois de um intervalo de 12 anos, o evento foi retomado, reunindo agentes culturais, coletivos, mestres e mestras das culturas populares, povos tradicionais, representantes da sociedade civil e gestores públicos. A iniciativa faz parte do Cultura Viva, programa criado criado há 22 anos para movimentar o setor. A ministra da Cultura, Margarete Menezes, destacou os avanços do setor nos últimos 3 anos.
14: Tem em torno de 400 milhões sendo aplicados por ano na produção cultural de base comunitária. E nós passamos nessa gestão para 23.121 iniciativas fomentadas até agora.
13: Durante o evento, foram distribuídas placas de identificação aos pontos de cultura. Todos os mais de 16 mil pontos certificados em todo o país vão receber o material. Uma outra entrega feita em Aracruz foi a de 90 unidades dos Movicéus. Os Movicéus são equipamentos culturais itinerantes, adaptados com biblioteca, estúdio audiovisual, recursos tecnológicos, material para oficinas e cinema ao ar livre. Essa estrutura permite que municípios desassistidos possam ter acesso a atividades culturais. O presidente Lula destacou a importância do investimento em cultura.
4: O investimento em cultura movimenta uma indústria potente, estimula a economia, transforma vidas e cidades. Por isso, a cultura será sempre prioridade no nosso governo. Contará sempre com políticas públicas capazes de ajudá-la a exercer todo o seu potencial simbólico e econômico.
13: Para celebrar a cultura nacional, foram assinadas portarias que regulamentam a Rede Nacional de Mestras e Mestres das Culturas Tradicionais e Populares e o Programa Festejos Populares do Brasil. Também foram assinados o Decreto de Renovação do Conselho Nacional de Política Cultural e o Decreto que cria a Política Nacional para as Culturas Tradicionais e Populares. De Aracruz, no Espírito Santo, Luana Cari.
0: Também em Aracruz, o presidente Lula entregou 12 micro-ônibus do programa Agora Tem Especialistas Caminhos da Saúde e 11 vans do Programa Especial de Saúde do Rio Doce.
2: Os micro-ônibus são equipados com ar-condicionado e plataformas de acessibilidade e beneficiam 12 municípios capixabas.
0: Eles vão fazer o transporte sanitário seguro e gratuito de pacientes do SUS que precisam se deslocar para outras cidades para realizar consultas, exames, tratamentos especializados e procedimentos de média e alta complexidade.
2: Já as vans foram entregues para 11 municípios e serão utilizadas no transporte de pacientes para consultas, procedimentos e cirurgias fora do domicílio.
0: Seja como transporte de pessoas ou movimentação de cargas, as hidrovias do Brasil funcionam como principal acesso em diversas regiões.
2: E hoje o governo fez um balanço de ações desenvolvidas pela Secretaria Nacional de Hidrovias e Navegação, criada há 2 anos.
15: Mais hidrovias para transporte de pessoas e produtos pelo país. Essa é uma das metas alcançadas pelo Ministério de Portos e Aeroportos. Esse modal cresceu mais de 12% entre 2024 e 2025. O ministro da pasta, Tomé Franca, ressaltou as vantagens que esse tipo de transporte oferece.
16: Que as hidrovias é um caminho seguro para que a gente possa reduzir o custo logístico, que a gente possa fazer a integração do desenvolvimento regional. Nós vivemos num país que são vários Brasis e as regiões do Nordeste, do Norte, da Amazônia, ela precisa das hidrovias para o seu desenvolvimento. E finalmente um transporte que é sustentável, um transporte que preserva o meio ambiente.
15: O Ministério de Portos e Aeroportos apresentou também um planejamento que prevê leilões para concessão de 6 hidrovias no primeiro semestre de 2027 em diferentes regiões do país. Entre os trechos incluídos no plano estão os rios Paraguai, Madeira, Tocantins e Tapajós. Já no segundo semestre deste ano, está previsto o leilão de concessão de um trecho do São Francisco. O secretário nacional de Hidrovias e Navegação, Otto Bourlier, destaca que as hidrovias devem ajudar a vida de quem vive perto dos rios.
17: Ribeirinhos, pescadores, indígenas, ou seja, a população que muitas vezes não tem acesso de forma em longo prazo de serviços públicos. Então é uma agenda de Estado que a gente está iniciando agora, em que a gente vai trazer ganhos sociais, ganhos logísticos e ganhos ambientais.
15: Desde 2023, 1 bilhão e 500 milhões de reais foram investidos para fortalecer a navegação no país. Só neste ano, a previsão é de um investimento total que supera 500 milhões de reais. Com locução de Raquel Mariano, reportagem Márcia Fernandes.
0: De janeiro a abril deste ano, o Brasil registrou a melhor movimentação da história nos aeroportos, ultrapassando os 44 milhões de passageiros.
2: Um crescimento de 7,6% na comparação com o mesmo período do ano passado.
0: A aviação doméstica com voos pelo país registrou mais de 33 milhões de viajantes.
2: De acordo com o Ministério do Turismo, o fortalecimento de destinos domésticos contribui para o cenário.
0: E essas foram as notícias do Governo do Brasil.
2: Uma realização da Secretaria de Comunicação Social da Presidência da República.
0: Com produção da empresa Brasil de Comunicação.
2: Fique agora com as notícias do Poder Judiciário e do Congresso Nacional. Boa noite.
0: Boa noite para você e até amanhã.
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19: STF valida lei que reduziu área protegida no Pará para viabilizar ferrogrão.
20: STJ identifica tentativas de fraude com comandos ocultos em petições e determina a apuração dos casos.
19: Presidente do TSE defende a atuação contra o uso abusivo da inteligência artificial nas eleições.
20: Boa noite, eu sou Marcela Luiza.
19: E eu sou Walter Lima.
20: O Supremo Tribunal Federal declarou constitucional a lei que autorizou a redução de área protegida no Pará para viabilizar a construção da Ferrogrão, ferrovia projetada para ligar o norte do país ao Mato Grosso.
19: A ação foi apresentada pelo PSOL contra uma lei de 2017. A legenda sustentava que a Constituição exige a edição de lei formal para a redução de áreas protegidas.
20: No julgamento, prevaleceu o entendimento do relator ministro Alexandre de Moraes. Segundo ele, não houve irregularidade no processo legislativo nem retrocesso ambiental, já que a construção da ferrovia continua condicionada à obtenção de todas as licenças solicitadas pelos órgãos competentes.
19: O plenário também aderiu à proposta de autorizar o Poder Executivo para compensar por decreto a área de retirada do parque.
20: STJ detecta uso de prompt injection em processos e anuncia medidas de segurança e responsabilização dos envolvidos.
19: O mecanismo tenta manipular sistemas de inteligência artificial por meio de comandos invisíveis inseridos em documentos judiciais. Tiago Gomide.
21: O Superior Tribunal de Justiça informou ter identificado petições com técnicas de prompt injection usadas para enganar modelos de inteligência artificial com comandos ocultos. Segundo o presidente da corte, ministro Herman Benjamin, o sistema STJ Logos possui barreiras de segurança capazes de neutralizar as tentativas de fraude. O tribunal determinou que os casos sejam certificados nos autos e anunciou a instauração de inquérito policial e procedimento administrativo para apurar responsabilidades criminais e disciplinares de advogados e escritórios eventualmente envolvidos.
20: Presidente do TSE defende atuação contra o uso abusivo da inteligência artificial nas eleições.
19: A declaração do ministro Nunes Marques foi feita durante a abertura do seminário Seta Debate. Mariana Fabre.
22: O presidente do TSE, ministro Nunes Marques, afirmou que o uso de inteligência artificial para enganar eleitoras e eleitores ou para atacar o sistema eleitoral não deve ser tolerado. Para ele, o avanço tecnológico que interfere na vontade popular deve ser respondido com inteligência democrática. O ministro lembrou que o uso irregular de IA, que viola as normas eleitorais, pode ser enquadrado como uso indevido dos meios de comunicação e até como abuso de poder político ou econômico.
20: Moradores da Ilha do Marajó recebem serviços básicos de cidadania.
19: Esse foi o quarto dia de itinerância da Justiça do Trabalho. Luma Soares.
23: Movimentação intensa que em breves, escolas lotadas e pátios cheios de moradores em busca de justiça, cidadania e saúde. Mesmo na reta final, as ações da Justiça do Trabalho não param. Hoje, o TRT da 8ª Região deu curso de Libras para profissionais de instituições públicas e inaugurou uma biblioteca temática com doação de livros infantis. O mutirão do Justiça Itinerante é coordenado pelo CNJ com mais de 50 entidades parceiras. Os atendimentos gratuitos em Breves, Portel e Melgaço vão até amanhã, sexta-feira, dia 22.
20: Após a ação do MPF e de órgãos parceiros, IBGE lança censo da população em situação de rua em Belém, no Pará.
19: Os dados vão servir para a criação de políticas públicas para essa população. Tatiana Castro.
3: Segundo dados do CadÚnico contabilizados até 2025, em Belém existem 1.952 pessoas em situação de rua. No entanto, por estarem desvinculados da rede assistencial básica, uma grande parcela desses cidadãos sequer constava nos registros oficiais da Prefeitura. Após a ação do MPF e de órgãos parceiros, o IBGE lançou o portal oficial da pesquisa, que vai reunir os dados coletados.
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20: Uma boa noite.
19: E até amanhã.
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6: Eu sou Paula Groba.
8: E eu sou Ricardo Nakaoka.
6: E estes são os destaques de hoje do Jornal do Senado, que começa agora.
8: Congresso derruba vetos e libera recursos federais para pequenos municípios endividados com a União.
6: Sugestão legislativa prevê isenção de imposto de renda para militares.
8: Chega ao Congresso medida provisória que cria crédito de 30 bilhões para taxistas e motoristas de aplicativo trocarem de carro.
6: Boa noite.
8: Boa noite.
6: O Congresso derrubou os vetos do presidente Lula que impediam municípios com até 65 mil habitantes, mesmo endividados com a União, de receber recursos federais.
8: Com a decisão, essas cidades voltam a ter acesso a verbas de programas do governo e de emendas parlamentares. Os detalhes com o repórter Márcio Maturana.
24: Municípios com até 65 mil habitantes que estejam inadimplentes com a União poderão firmar convênios e receber recursos federais por meio de programas e emendas parlamentares. Isso porque senadores e deputados derrubaram os vetos do presidente Lula a quatro dispositivos da Lei de Diretrizes Orçamentárias, em sessão conduzida pelo presidente do Congresso, Davi Alcolumbre.
25: Vossas Excelências sabem que cerca de 90% dos municípios brasileiros, exatamente 92%, possuem menos de 165 mil habitantes. Também é do conhecimento de Vossas Excelências e de todos que o atual quadro de desafios orçamentários e fiscais que as prefeituras por todo o país têm enfrentado para implementar políticas públicas e, por isso, neste cenário, esta sessão congressual, com esta pauta previamente estabelecida, esta deliberação é de extrema importância para que os pequenos municípios brasileiros possam ter acesso aos convênios.
24: Segundo Davi, a medida pode beneficiar mais de 3 mil municípios brasileiros. Ele disse que a derrubada desses vetos atende a um pedido de prefeitos feito durante a 20ª Marcha à Brasília em defesa dos municípios.
6: E pedidos pela instalação da CPMI do Banco Master marcaram a sessão do Congresso Nacional nesta quinta-feira. Parlamentares da base e da oposição defenderam a investigação de negociações suspeitas envolvendo a instituição financeira.
8: O presidente do Congresso, Davi Alcolumbre, afirmou que a leitura dos requerimentos para a criação de CPMIs é prerrogativa da presidência, conforme o regimento do Senado. Ele destacou que a sessão foi convocada para analisar vetos presidenciais relacionados a repasses a municípios inadimplentes.
25: Em resposta à questão de ordem levantada por vários parlamentares na sessão do Congresso de hoje, que requereram a leitura do requerimento de criação da Comissão Parlamentar Mista de Inquérito, a presidência esclarece que as matérias do expediente serão objeto da leitura a juízo do presidente. Portanto, o momento da leitura é um ato discricionário da presidência da mesa do Congresso Nacional.
6: A Comissão de Educação do Senado debateu os impactos da militarização das escolas públicas brasileiras.
8: Pesquisadores, representantes de entidades educacionais e estudantes criticaram a presença de agentes militares na gestão escolar e defenderam mais investimentos em políticas educacionais. Repórter Henrique Nascimento.
7: Segundo os participantes, ainda não existem evidências conclusivas de que a militarização melhore o desempenho escolar. A presidente da Comissão de Educação, senadora Tereza Leitão, do PT de Pernambuco, afirmou que especialistas defendem avaliações mais rigorosas sobre os impactos pedagógicos e sociais das escolas cívico-militares.
9: Há um conjunto de setores e segmentos da sociedade que tem alertado para a ausência de evidências conclusivas que associem a militarização à melhoria consistente da aprendizagem, defendendo avaliações rigorosas sobre seus efeitos pedagógicos, sociais e financeiros.
7: O professor da USP, Salomão Barros Ximenes, afirmou que entidades ligadas à ONU demonstram preocupação com esse modelo.
10: Todos condenam o Brasil pelo processo de expansão da militarização. Na verdade, nos dá vergonha, né? Essa é a verdade. Nos dá vergonha que o Brasil esteja se inserindo gradativamente num rol bastante pequeno de países que militarizam escolas como política institucional.
7: O tema também está em debate no Senado. Projetos em análise pelos senadores defendem o fortalecimento das escolas cívico-militares e a criação de uma frente parlamentar sobre o tema.
6: E militares das Forças Armadas podem ganhar isenção do imposto de renda.
8: Uma sugestão legislativa aprovada pela Comissão de Direitos Humanos e Legislação Participativa avançou no Senado com essa proposta. Repórter Rodrigo Rezende.
11: Uma sugestão legislativa que será agora analisada no Senado como projeto de lei isenta os militares do pagamento do imposto de renda. O relator da sugestão na Comissão de Direitos Humanos e Legislação Participativa, senador Hermes Klan, do PL de Santa Catarina, afirmou que os militares merecem o benefício pelas condições diferenciadas do trabalho.
12: O militar não cumpre jornada de trabalho ordinária, não percebe horas extras nas mesmas bases dos seletistas e estatutários civis, não tem direito de greve, está sujeito a regime disciplinar próprio que pode importar privação da liberdade e pode ser convocado a qualquer tempo para o cumprimento da missão.
11: O projeto também beneficiaria os militares das chamadas forças auxiliares, como bombeiros e policiais militares estaduais e distritais. De acordo com Hermes Klan, os efeitos financeiros da medida deverão ser debatidos nas comissões temáticas do Senado.
6: A Comissão de Assuntos Sociais aprovou a inclusão da vacina nonavalente contra o HPV no Calendário Nacional de Imunização do SUS.
8: Essa vacina amplia a proteção contra o câncer de colo de útero e diversos outros tipos da doença. Repórter Patrícia Oliveira.
14: A proposta amplia a cobertura vacinal contra o HPV, o papiloma vírus humano, que está relacionado principalmente a casos de câncer de colo do útero, além de diversos tumores nas regiões genitais. O Programa Nacional de Imunizações já oferece a quadrivalente, que protege contra 4 subtipos do HPV. A inclusão da vacina nonavalente busca aumentar essa proteção. A autora do projeto, a senadora doutora Eudócia, do PSDB de Alagoas, afirmou que a implementação da vacina pelo SUS custará menos ao governo federal do que as despesas com a doença.
26: Enquanto que a quadrivalente protege a mulher 70%, contra o vírus HPV, a nonavalente protege 90%. Nós iremos economizar 3,8 bilhões de reais em um único ano, porque nós não teremos as mulheres com câncer de colo de útero.
14: Se não houver pedido para votação no plenário, a matéria segue para a Câmara dos Deputados.
6: E motoristas de táxi e de aplicativos poderão ter acesso a uma nova linha de crédito para trocar de carro ou comprar o primeiro veículo próprio.
8: O Congresso Nacional vai analisar a medida provisória que destina 30 bilhões de reais ao financiamento de automóveis de até 150 mil reais, com critérios de sustentabilidade ambiental, social e econômica. Repórter Alexandre Campos.
27: Pelo texto da MP editada pelo Executivo, os beneficiários terão carência de 6 meses para o início do pagamento das prestações e de 6 anos para quitar o empréstimo. Os juros serão diferenciados para as mulheres de 11,5% ao ano, enquanto que para os homens de 12,6%. O governo vai destinar 30 bilhões de reais para o programa e exigir das montadoras que a ele aderirem a obrigação de conceder um desconto mínimo de 5% para os motoristas. Ao lembrar que depois da pandemia muitas pessoas optaram por se deslocar por meio de transporte individual compartilhado, o senador Rogério Carvalho, do PT de Sergipe, elogiou a iniciativa do governo.
0: O governo acerta ao atender milhões de trabalhadores brasileiros e brasileiras que trabalham nesta área, dando uma condição semelhante a outros trabalhadores e outros segmentos da economia que têm acesso a crédito, que têm estímulo para poder melhorar a sua condição de trabalho e melhorar a sua renda.
27: Também do PT, o senador Camilo Santana, representante do Ceará, lembrou que a MP vai beneficiar ainda os motoristas que, por não terem carro próprio, alugam veículos para transportar os passageiros pelas ruas do Brasil.
1: A iniciativa pode beneficiar cerca de 1,4 milhão de trabalhadores brasileiros, homens e mulheres que acordam cedo, enfrentam trânsito, insegurança, jornadas exaustivas e que muitas vezes comprometem boa parte da renda no aluguel de um carro para poder trabalhar.
27: De acordo com a medida provisória, quem aderir ao programa poderá incluir no valor das prestações os gastos com seguro e equipamento de segurança do veículo, desde que não ultrapassem 10% do valor do carro. Antes de ser votada pelos plenários da Câmara dos Deputados e do Senado, a MP será discutida por uma comissão mista de deputados federais e senadores.
8: Com edição de Paula Groba e trabalhos técnicos de João Lira, o Jornal do Senado fica por aqui. Acompanhe agora as notícias da Câmara dos Deputados. Boa noite.
6: Boa noite e até amanhã.
18: Jornal Câmara dos Deputados. Congresso derruba veto que proibia repasse a municípios inadimplentes.
2: Deputados tornam crime o aumento abusivo de preços dos combustíveis.
18: Hugo Mota destaca a atuação da Câmara no enfrentamento ao feminicídio.
2: Plenário muda regras para atuação dos órgãos de fiscalização ambiental.
18: Boa noite. Os deputados aprovaram um projeto que altera a legislação ambiental para impedir a suspensão de empreendimentos rurais sem notificação dos órgãos de fiscalização. Saiba mais detalhes sobre a proposta com o repórter Antônio Vital.
4: O plenário da Câmara aprovou o projeto que altera a lei dos crimes ambientais para proibir o embargo de empreendimentos rurais com base exclusivamente em ferramentas de detecção remota, como imagens de satélite que apontem desmatamento. O projeto apresentado pelos deputados Lúcio Moschini, do PL de Rondônia, e Zé Adriano, do PP do Acre, estabelece novas regras para a atuação dos órgãos de fiscalização ambiental. Na prática, antes da aplicação de medidas mais severas, como embargos ou paralisação de atividades, o autuado deverá ser notificado e ter prazo razoável para apresentar esclarecimentos quanto à infração tiver sido identificada apenas por monitoramento remoto. O texto aprovado também determina que, se for constatado dano ambiental, a fiscalização poderá adotar medidas administrativas cautelares para impedir o agravamento desse dano ou para garantir a recuperação ambiental. Mas essas medidas não poderão ser utilizadas para antecipar punições aos empreendimentos. Relatora da proposta, a deputada Marussa Boldrin, do Republicanos de Goiás, argumentou que a proposta fortalece o direito à ampla defesa e ao contraditório, sem retirar o poder de fiscalização dos órgãos ambientais. Para ela, imagens de satélite não podem substituir o direito de defesa e até fumaça de fogão a lenha pode ser confundida com queimada. O autor da proposta, Lúcio Moschini, disse que o objetivo é apenas garantir o direito de defesa antes do embargo do empreendimento.
13: Nós queremos que o satélite continue fiscalizando, sim. Antes, porém, que dê o direito de defesa ao produtor rural. Detectou? Perfeitamente. Então notifique o produtor. O ônus da prova hoje é todo do produtor. O satélite não sabe se você tem uma licença de desmatamento. O satélite não sabe se houve uma tempestade e caiu uma árvore, mas o que o satélite faz, através de IA, é embargar.
4: A deputada Marina Silva, da Rede de São Paulo, ex-ministra do Meio Ambiente, disse que o projeto dificulta medidas imediatas de proteção em áreas remotas e pode colocar fiscais de órgãos ambientais em risco.
15: O que estão querendo é voltar ao tempo da impunidade. Não é para corrigir injustiça. Injustiça é expor o fiscal do IBAMA, do ICMBio, aí para uma operação corpo a corpo e ser recebido com bala por pessoas que invadem, que fazem grilagem em terra pública, em terra indígena, em área do governo federal. Isso sim é injustiça. A justiça é usar a tecnologia.
4: O projeto que proíbe o embargo de empreendimentos rurais com base apenas em infrações detectadas por imagens de satélite seguiu para análise do Senado. Da Rádio Câmara de Brasília, com informações de Daniela Lessa, Antônio Vital.
14: Nilton Tato, do PT de São Paulo, critica iniciativas apoiadas pela Frente Parlamentar da Agropecuária. Ele afirma que os projetos defendidos podem fragilizar mecanismos de proteção ambiental, favorecer mudanças em áreas de conservação e enfraquecer o combate ao desmatamento ilegal.
3: No entendimento de Nilton Tato, parte da bancada ruralista adota posições contraditórias ao apoiar compensações por perdas climáticas, enquanto, por outro lado, defende medidas que agravam a crise ambiental.
16: Educação.
14: O plenário da Câmara aprovou novas regras para reajuste do piso nacional dos professores do ensino básico público. Quem tem mais detalhes sobre o tema é a repórter Daniela Lessa.
17: A Câmara dos Deputados aprovou a medida provisória que altera as regras de atualização do piso salarial nacional dos professores da educação básica pública. A partir da medida, o piso salarial dos professores do magistério passou a ser de R$ 5.130 para professores com formação em nível médio. Antes da medida provisória, o aumento anual do piso era calculado com base no crescimento do valor anual por aluno do Fundeb. Segundo o governo, esse modelo gerava distorções, porque dependia apenas da variação do valor mínimo por aluno definido nacionalmente. Com a medida provisória, o reajuste passará a considerar a inflação do ano anterior, medida pelo INPC, somada a 50% da média de crescimento real das receitas do Fundeb nos últimos 5 anos. Segundo o Ministério da Educação, pela regra antiga, o reajuste de 2026 seria de apenas 0,37%. Já com a nova fórmula, o aumento ficará em 5,4%, com ganho real acima da inflação. Relatora da proposta, a senadora professora Dorinha Seabra, do União Brasil de Tocantins, argumentou que a medida busca garantir valorização dos profissionais da educação sem provocar mudanças bruscas nas contas de estados e municípios. Outra mudança aprovada amplia o alcance da política para incluir professores contratados por tempo determinado, ponto defendido pela deputada Maria do Rosário, do PT do Rio Grande do Sul.
19: Não há professores de primeira ou de segunda categoria na escola. Nós queremos concursos públicos, mas ao mesmo tempo reconhecemos que ao longo dos últimos anos, praticamente 50% do efetivo dos educadores e educadoras das escolas públicas são de professores com contrato emergencial.
17: O deputado Wildo Rocha, do MDB do Maranhão, destacou que a proposta iguala a remuneração de professores do ensino infantil e fundamental.
20: Isso aqui agora, os professores do magistério serão tratados todos iguais, professor do ensino infantil, professor do ensino fundamental, todos serão tratados igualmente. Agora, até mesmo os professores contratados por tempo determinado. Todos terão o mesmo piso salarial.
17: O deputado Kim Kataguiri, do Missão de São Paulo, votou contra a proposta, argumentando que o atual piso salarial do magistério ainda não é pago corretamente em muitos municípios.
21: Que os tribunais de contas apontam que mais de 80% já não paga o piso atual. Aí o Congresso Nacional, sem fazer nenhum sacrifício próprio, porque dinheiro não falta, o que falta é cortar na carne do próprio Congresso, dos privilégios, inclusive dos próprios parlamentares, para de fato ter esse recurso para os municípios e para os estados.
17: A medida provisória que altera as regras do piso salarial nacional dos professores da educação básica seguiu para análise no Senado. Da Rádio Câmara de Brasília, Daniela Lessa.
16: Segurança Pública.
3: Paulo Marinho Júnior, do PL, critica a situação da segurança pública em Caxias, apontada por ele como a cidade mais violenta do Maranhão. O deputado questiona a ausência de representantes do Judiciário, do Ministério Público e da Polícia Federal em audiência pública realizada no município sobre o tema.
14: Paulo Marinho Júnior afirma que agentes de outros estados têm sido mais eficientes no combate ao crime do que as forças de segurança do Maranhão. Ele ainda cobra esclarecimentos sobre denúncias de atuação do crime organizado e a possíveis irregularidades envolvendo agentes públicos de Caxias.
16: Presidência.
22: O
3: O presidente Hugo Mota ressaltou a atuação da Câmara com a aprovação de mais de 70 propostas para fortalecer políticas de enfrentamento ao feminicídio e à violência contra as mulheres. A reportagem é de Luiz Gustavo Xavier.
5: O presidente da Câmara, Hugo Mota, destacou que desde a assinatura do Pacto Nacional Brasil contra o Feminicídio, os deputados aprovaram um conjunto de 73 propostas voltadas ao enfrentamento da violência contra a mulher e ao combate ao feminicídio no país. A declaração foi feita durante cerimônia, que marcou 100 dias da iniciativa, ao lado do presidente Luiz Inácio Lula da Silva e de autoridades dos três poderes.
7: O feminicídio é um flagelo que nos envergonha como nação, mas a união entre os poderes demonstrada neste pacto e a determinação do Parlamento brasileiro em legislar com rigor e sensibilidade apontam o caminho para que em um futuro próximo nenhuma cidadã precise temer por sua vida apenas pelo fato de ser mulher.
5: Hugo Mota reforçou que a Câmara tem priorizado medidas de prevenção, proteção e acolhimento às mulheres vítimas de violência. Entre as iniciativas citadas está o programa Antes que Aconteça. A proposta prevê a implantação de salas lilás, casas-abrigo e a atuação de defensoras populares capacitadas em direito das mulheres.
7: A iniciativa contempla a implantação de salas lilás, casas-abrigo e a atuação de defensoras populares, lideranças comunitárias capacitadas em direitos das mulheres. A educação também será um dos pilares desse esforço, porque é assim que transformamos o país. A partir da base.
5: A coordenadora da bancada feminina, deputada Jaque Rocha, do PT do Espírito Santo, destacou os avanços na legislação brasileira, desde a assinatura do Pacto Nacional Brasil de Enfrentamento ao Feminicídio.
9: Para nós é um motivo.

0: quando houver suspeita de ocultação de patrimônio, entre outras propostas. Da Rádio Câmara de Brasília, Luiz Gustavo Xavier.
1: Política. Leonardo Monteiro, do PT de Minas Gerais, registra a cassação do prefeito de Governador Valadares, Coronel Sandro. O deputado afirma que a decisão ocorreu após denúncias de irregularidades em contratos da área da educação, incluindo transporte escolar e aquisição de kits para estudantes.
2: Leonardo Monteiro parabeniza a atuação da Câmara Municipal e de lideranças políticas de Governador Valadares para dar continuidade ao processo. Para o deputado, a votação que resultou na cassação representa um esforço de enfrentamento à corrupção no município mineiro.
3: Votação.
1: Deputados e senadores derrubaram o veto presidencial à proibição de que municípios inadimplentes recebam recursos federais. A repórter Silvia Munhato acompanhou a sessão do Congresso e tem outras informações.
4: O Congresso Nacional derrubou 4 vetos do Executivo à Lei de Diretrizes Orçamentárias de 2026 para permitir repasses de recursos federais para obras de estados e municípios e para convênios com municípios que estão inadimplentes. A sessão também foi marcada por pedidos de parlamentares por uma CPI mista sobre o Banco Master. 2 dispositivos mantidos na LDO prevêem recursos para obras de rodovias estaduais e municipais destinadas à integração de modais de transporte ou escoamento produtivo, e para despesas relativas à malha hidroviária. Mas o Executivo argumentou que os recursos federais não poderiam custear despesas locais. Outro dispositivo permite a doação de bens, valores ou benefícios pela administração pública em período eleitoral, mas o governo federal alegou que a medida é inconstitucional. Também foi mantido o dispositivo que permite convênios com municípios de até 65 mil habitantes que estão inadimplentes. Apesar dos vetos iniciais, vários parlamentares que apoiam o governo declararam que votariam contra apenas o dispositivo sobre doações em período eleitoral. Foi o que disse o deputado Chico Alencar, do PSOL do Rio de Janeiro.
5: Porque ele permite a compra de votos. Na verdade, você poder doar em período eleitoral bens, uma série de equipamentos utilitários, benesses para a população, significa descumprir a lei eleitoral, que tem essa vedação muito sadia.
4: A deputada Bia Kicis, do PL do Distrito Federal, defendeu a derrubada dos vetos porque eles estariam prejudicando a população.
6: Para impedir o escoamento da produção, para impedir que aquelas pessoas que moram nos rincões mais distantes do nosso país, as pessoas mais simples, pobres, vulneráveis, miseráveis, não tenham acesso à produção.
4: No início da sessão, vários deputados e senadores pediram ao presidente do Congresso Nacional, senador Davi Alcolumbre, do União do Amapá, que lesse requerimentos de abertura de CPIs mistas para investigar denúncias relacionadas ao caso do Banco Master. Um dos que pediu a CPI foi o senador Flávio Bolsonaro, do PL do Rio de Janeiro, que aparece em conversas gravadas com o dono do Banco Master, Daniel Vorcaro. Nas conversas, ele busca recursos para o financiamento do filme sobre seu pai, o ex-presidente Jair Bolsonaro.
7: Do outro lado está o filme do presidente Bolsonaro, que recebeu um investimento privado de alguém que na época não tinha absolutamente nada que pudesse desabonar sua conduta, inclusive premiado, as suas empresas premiadas como exemplo de compliance. Esse lado não tem nada de errado. E é por isso, presidente, que a gente precisa urgentemente dessa CPMI.
4: O deputado Lindbergh Farias, do PT do Rio de Janeiro, disse que o senador poderia aproveitar a tribuna para responder os questionamentos sobre sua relação com Vorcaro.
8: O senhor foi visitar ele um dia depois que ele sai da prisão com tornozeleira eletrônica? Quer dizer que não sabia dos envolvimentos dele? Vossa Excelência não sabia da aplicação do Rio Previdência, governado pelo seu partido, no seu estado, pelo PL, Cláudio Castro, 970 milhões?
4: O senador Davi Alcolumbre ouviu as reivindicações, mas indeferiu os pedidos, afirmando que a decisão sobre o aumento da leitura dos requerimentos de CPI é da presidência. Da Rádio Câmara de Brasília, Silvia Munhato.
3: Economia.
2: A Câmara aprovou o projeto encaminhado pelo governo que pune com prisão aumento injustificado no preço dos combustíveis. O repórter Antônio Vital acompanhou a votação e tem mais informações.
9: A Câmara dos Deputados aprovou o projeto do governo que

0: prevê pena de 2 a 4 anos de prisão, além de multa, para quem aumentar sem justa causa o preço de combustíveis, considerados bens de utilidade pública. A proposta altera a lei dos crimes contra a ordem tributária, econômica e contra as relações de consumo. O projeto considera sem justa causa o aumento de preços que não tenha relação com a elevação dos custos de produção, distribuição e importação dos combustíveis. As penas poderão ser aumentadas até a metade se o aumento injustificado ocorrer durante calamidade pública ou crise de abastecimento. Para apurar a existência do crime, o Ministério Público deverá firmar acordos de cooperação com o Conselho Administrativo de Defesa Econômica, o CAD. A proposta original do governo previa pena de até 5 anos de prisão, que foi reduzida para 4 pelo relator, deputado Merlong Solano, do PT do Piauí, após negociação com os diversos partidos. De acordo com a justificativa do governo, os combustíveis possuem importância estratégica para o funcionamento da economia e a proposta corrige uma lacuna legal nas relações de consumo. O projeto foi criticado por deputados da oposição. Para o deputado Kim Kataguiri, do Missão de São Paulo, criminalizar o aumento de preços vai provocar desabastecimento de gasolina e óleo diesel. Já o deputado Lafayette de Andrada, do PL de Minas Gerais, diz que já existem instrumentos administrativos para penalizar quem aumentar os preços para ferir a concorrência e o consumidor.
1: Nós entendemos que é um projeto inócuo. Está criando, na prática, mais uma possibilidade de incriminar posto de gasolina, de prender dono de posto. Hoje, nós já temos um sem número de leis que defende a liberdade econômica, que defende o consumidor, que dá um conjunto de ferramentas para o Ministério Público, para a Polícia Federal, que na prática, no mundo real, no dia a dia, vai chover no molhado, porque as ferramentas já estão aí.
0: O relator Merlong Solano defendeu a necessidade de punir empresários que aumentarem preços sem justificativa. Segundo ele, foram registrados aumentos abusivos e injustificados mesmo depois das medidas adotadas pelo governo desde o início da guerra entre os Estados Unidos e o Irã.
2: A gente está tendo aí um subsídio para o setor de R$3 por cada litro. Ainda assim, se mantiveram os aumentos. Diante deste quadro, da persistência do setor de combustível em elevar seus preços de maneira injustificada, porque o Brasil só consome de gasolina importada 15% de toda a sua demanda. De óleo diesel, a parte importada só chega a 30% de todo o nosso consumo.
0: O projeto do governo, que prevê pena de 2 a 4 anos de prisão para quem aumentar sem justa causa o preço de combustíveis, seguiu para análise do Senado. Da Rádio Câmara de Brasília, Antônio Vital.
3: Transportes. Ricardo Aires, do Republicanos do Tocantins, denuncia a precariedade e a curta durabilidade de pontes estratégicas na região norte. Ele cita como exemplo a ponte sobre o rio Araguaia, que liga seu estado ao Pará, interditada com menos de 15 anos de uso e prejuízo de R$ 76 milhões de reais.
4: Outro caso citado pelo deputado ocorre em Pedro Afonso, onde uma ponte de 100 milhões de reais, entregue em 2014, está parcialmente interditada. Ricardo Aires exige a atuação imediata do TCU para investigar os métodos construtivos e o processo de execução dessas obras.
3: Bebeto, do PP do Rio de Janeiro, pede agilidade na remoção de uma torre de energia que, segundo ele, está impedindo o avanço de obras de duplicação na rodovia Presidente Dutra e a construção de um acesso viário na Baixada Fluminense.
4: Bebeto também cobra providências de órgãos reguladores diante do atraso nas intervenções viárias. Além disso, ele defende a continuidade de obras de mobilidade.
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7: Opa, tudo bem com você? Estamos de volta com mais uma edição do Boa Noite KTV, nesta quinta-feira, 21 de maio de 2026. Sou Edson Pelissari e vamos juntos fazendo a sua companhia até meia-noite, rolando as melhores músicas de todos os tempos aqui na KTV. E a primeira de hoje, do ano de 1990, The Far Out Together Now. Agora 8 horas e 4 minutos. Boa noite. Seja muito bem-vindo à KTV FM.

0: TV Queime o Tempo Todo com você, Marisa Monte, Amor e Live U, fechando nossa primeira meia hora só de músicas aqui no Boa Noite com a TV. Glenn Medeiros, Maurício Manieri, Cidade Negra, New Radicals e a primeira The Far Out Together Now. 8 horas e 30 minutos, temperatura em Cascavel 12 graus, Foz com 13. O intervalo é rapidinho, já voltamos com muito mais música boa aqui na KTV. Vamos juntos até a meia-noite.
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0: De volta com Boa Noite KTV, agora 8 horas e 33 minutos. Obrigado pela sua audiência.
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0: Abrimos mais meia hora só de músicas com Donna Summer.

TV FM, o tempo todo com você, RPM Alvorada Voraz. Agora 8h46, seguimos meia da sala de músicas e Laura Branigan, te amo.

0: KTVP, meu tempo todo com você, Ana Carolina, fechando a nossa primeira hora aqui do Boa Noite KTV com quem de nós dois? Aqui na KTV só toca música boa, hein? Meia hora só de músicas, rolou Cyndi Lauper, Lotto Branigan, RPM, Whitney Houston e a primeira Donna Summer on the radio. Agora 8 horas 59 minutos e a temperatura 11 graus em Cascavel, 12 em Foz. Então trabalho é rapidinho, já voltamos com nossa segunda hora.
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